menininha de 1 ano e meio e sair para passear. E ela aprontou a menina, deixou a filhinha tão bonitinha, com o melhor vestidinho, parecia uma boneca. E quando ela abriu a porta de casa para sair à rua, ela levou um susto. Porque aos seus pés estava uma cesta estranha com uma nenezinha enrolada nos panos. Imediatamente passou na sua mente que alguém havia deixado aquela recém-nascida para que ela criasse. Seu primeiro instinto foi olhar para os lados, procurando quem havia deixado aquela nenezinha na porta da sua casa. Mas ela não viu ninguém. E olhou outra vez para aquela nenezinha e sentiu tanto afeto e sentiu ao mesmo tempo tanta pena que ela estivesse sendo abandonada, percebendo que aquela menina estava indefesa. Ela pegou a bebezinha nas suas mãos e levou para dentro de casa. O marido ainda dormia, mas ela foi ali acordá-lo. E quando o marido abriu os olhos e viu a sua esposa com um bebezinho nos braços, ele disse: que é isso, mulher? Ela falou: era sobre isso que eu queria te falar. Abandonaram essa garotinha na porta da nossa casa. A cesta ainda está lá. E olha só, essa nenezinha foi deixada na porta da nossa casa. E o marido pulou da cama e correu para a porta da sala, e ainda estava ali aquele cesto. E ele observou que no fundo do cesto tinha um bilhetinho, escrito com uma letra bem tremida, mostrando que quem escreveu aquilo estava realmente passando por uma situação difícil e nervosa. E no bilhete, a mãe daquela bebezinha dizia: por favor, cuidem da minha filha. Não tenho condição de criá-la, nem de levá-la comigo. Tenho certeza que vocês cuidarão dela. Adeus. Ele pegou aquele bilhete, guardou e ficou junto com a sua esposa, olhando a bebezinha e pensando: e agora, o que a gente faz? E ficaram o dia inteiro pensando, e enquanto as horas passavam, eles foram se afeiçoando à menininha. E aquele carinho que se estabeleceu colocou no coração do marido e da mulher o desejo de criar aquela menina como se fosse filha de verdade. Mas eles combinaram que dariam todo o amor e todo o carinho àquela menina, mas não esconderiam a verdade. Iriam dizer que ela era adotada. Muito bem. E assim, eles passaram a criar as duas filhinhas, uma legítima e a outra adotiva, mas criando ambas da mesma maneira, com a mesma educação, com o mesmo carinho. E dava gosto ver como as duas irmãzinhas se davam bem. E até uma parecia com a outra. Interessante. E os anos se passaram, mas o temperamento das duas meninas era completamente diferente. A filha legítima era muito presunçosa, egoísta, mimada, e sabendo da condição adotiva da sua irmãzinha, passou a humilhá-la também. E a outra, por sua vez, sabendo que era adotiva, tinha uma postura muito humilde, era muito boazinha, parecia se resignar a uma situação que ela julgava inferior. E aquela irmã, um pouco mais velha, quando se tornou moça, passou a fazer muitas coisas erradas e sempre que era apanhada, jogava a culpa na irmã adotiva. E os pais acreditavam, porque na mente dos dois,
aquela filha adotiva só podia ser culpada, porque afinal de contas era outro sangue. E muitas vezes a filha adotiva foi injustiçada, mas ela nunca reclamou. E a irmã mais velha, sempre fazendo coisas erradas, e quando apanhada, jogava a culpa na irmã adotiva. Ela se viciou em crack e passou a roubar pequenas quantias dentro de casa. E quando a mãe perguntava, cadê o dinheiro que estava aqui? Ela inventava mentira e jogava a culpa na irmã adotiva. E a mãe foi ficando cada vez com mais raiva da filha adotiva, a ponto de conversar em particular com o marido e dizer, você vê, a gente faz um bem para uma pessoa e olha como ela está nos pagando. Criamos como filha e olha só, está nos roubando. E aquilo foi criando um mal-estar, um clima horrível dentro de casa. Mas a adotiva nunca reclamava, nem justificava. Ela sabia que não adiantava. Os pais estavam sempre dispostos a acreditar na outra filha e não nela. As coisas continuaram acontecendo. A irmã mais velha continuava praticando pequenos furtos, inclusive aparelhos de dentro de casa, que ela desaparecia para poder fazer dinheiro e comprar drogas, e sempre jogava a culpa na irmã. Um dia, a mãe de ambas conversou com o marido e disse, basta, chega, não aguento mais. Vamos mandar essa menina seguir a vida dela. Vamos dizer a ela, a nossa parte nós já fizemos, já te criamos, te demos do bom e do melhor, agora segue o teu rumo. E o marido concordou, é isso mesmo. E mandaram a filha adotiva seguir o seu rumo na vida. Ela pegou as poucas coisas que tinha e foi embora. Aquela mulher e aquele homem sentiram tristeza em ver a filha adotiva indo embora. Mas pensaram, é melhor assim. Ela não é nosso sangue. Ela não tem uma boa índole. Ela é uma pessoa má, ela é diferente de nós. É melhor assim, nós já criamos, nós já ajudamos. Paciência, ela não soube dar valor para o bem que nós lhe fizemos. E aquela filha adotiva foi embora. Foi para uma outra cidade. Arrumou um emprego numa casa de uma família muito rica. Arrumou um emprego bem simples, mas logo caiu nas graças do filho do dono daquela casa, que se apaixonou perdidamente e a pediu em casamento e se casou com ela. Aquele moço depois foi trabalhar no exterior e se tornou um grande empresário, um homem muito bem sucedido. E ela prosperou junto com ele. E no Brasil, o que estava acontecendo com a família que a tinha adotado? A irmã, aquela que era viciada em drogas, foi cada vez saqueando mais os pais e se envolvendo com questões criminais que exigiram despesas caríssimas com advogados e que também exigiram despesas elevadíssimas com tratamento antidrogas. Aquela família foi arruinada. Aquele pai de família, por causa dos problemas que estava enfrentando com a filha viciada, começou a faltar muito no serviço e foi mandado embora. E não conseguia mais arrumar o emprego devido à idade. E eles mergulharam numa terrível miséria. Tiveram, inclusive, que entregar a casa, que não era própria, alugada, porque eles não conseguiam mais pagar os aluguéis. A situação foi se agravando de uma tal maneira que eles foram morar na rua. E a filha viciada, quando viu que tudo estava perdido, caiu no mundo com os outros viciados. Desapareceu. E aquela mulher e aquele homem se tornaram mendigos. Viviam da caridade dos outros. Pois bem, a filha adotiva, que estava casada com aquele rico empresário, sentiu de voltar para o Brasil.
E o homem comprou uma bela casa. E ela estava vivendo ali. Tinha os seus filhos, tinha empregados, tinha tudo. Quando num dia, quase na hora do almoço, ela viu alguém apertando a campainha e suplicando um prato de comida. Uma mulher muito mal vestida. E ela resolveu atender pessoalmente. E quando ela bateu os olhos, reconheceu na mesma hora que era a mãe adotiva. Porém, a mãe adotiva não a reconheceu. E ela disse: "Por favor, a senhora teria um prato de comida? Também está ali, assentado junto ao muro, o meu marido, que está muito doente. A senhora poderia nos dar algo para comer? O meu esposo está muito fraco." E ela resolveu não revelar que era a filha adotiva. Chamou o empregado e mandou trazer imediatamente aquele homem que estava encostado ao muro. Mandou que ele entrasse dentro de casa. E deu ordem para que preparasse um banquete. E pediu que uma camareira acompanhasse aquela mulher e também o seu esposo até o quarto de hóspedes. E deu ordem para que eles usassem também o banheiro, tomassem banho, que providenciassem aparelho de barbear para o homem, que providenciassem roupa. E aquela mulher ficou sem entender nada. O que é isso que está acontecendo? E quando tanto ela como seu esposo estavam bem arrumadinhos e limpinhos, a empregada disse: "A patroa está chamando vocês para almoçar." Quando eles desceram, uma bela mesa estava preparada. E a dona da casa disse: "Por favor, sentem-se e sirvam-se." E eles, famintos, comeram o máximo que podiam, porque pensavam que era só aquela refeição. E quando terminaram, eles pensaram que teriam que ir embora. Mas a dona da casa o chamou mais para dentro ainda, até a sala, e pediu que falassem dos anos vividos e da sua vida e de tudo mais. E eles foram contando, e contaram o drama da injustiça que haviam praticado com uma filha adotiva, dizendo: "Nós mandamos embora uma filha excelente, porque pensávamos que era ela que nos arruinava. Fomos descobrir tarde demais que quem nos arruinava era a nossa própria filha." Então, a dona da casa disse: "Eu gostaria que vocês morassem aqui." "Ah, que bom, nós podemos trabalhar, nós podemos cuidar do jardim, nós podemos morar sim, seria ótimo, não precisa nem pagar salário, a gente ficaria aqui pela moradia." Então a dona de casa disse: "Não, eu não quero que vocês fiquem de empregados, eu quero que vocês morem comigo aqui nesta casa. Eu vou mandar preparar um quarto especialmente para vocês, vou mandar comprar roupas e a partir de hoje vocês vão ficar morando aqui conosco." "Mas por quê? Por que a senhora está fazendo isso? A senhora nem nos conhece." E ela disse: "Eu estou fazendo por vocês o que vocês fizeram por mim um dia, porque um dia também me deixaram na porta de vocês e vocês me receberam e, sem me conhecer, cuidaram de mim, me criaram, me deram educação, me formaram e deram muito amor e carinho. E agora vocês vieram bater à minha porta. Porém, eu conheço vocês e quero fazer por vocês tudo o que vocês fizeram por mim." E à medida que aquela dona de casa ia falando, a mulher, juntamente com seu esposo, reconheceu a filha adotiva. Aquela filha que eles haviam criado e que eles haviam injustiçado. E que era uma pessoa tão extraordinária que, ao invés de pagar com o mal, estava pagando com o bem. É fácil para você imaginar que aquele reencontro estava sendo amparado no amor verdadeiro e num coração agradecido de ambas as partes. A mulher dizia: "Por favor, perdoe tudo que nós fizemos com você quando te mandamos embora.
E a filha dizia: nunca, nunca tive mágoa. Vocês continuam sendo os meus verdadeiros pais. Foram vocês que me criaram. Agora eu quero pedir um favor. Quero que vocês me ajudem a localizar a minha irmã. Vamos colocar detetives procurando. E quando nós a encontrarmos, vamos preparar para ela tratamento, internação, desintoxicação. E ela também, recuperada, virá para morar conosco e seremos novamente uma família unida e feliz. Você está ouvindo esta história? Só existe algo que permanece para sempre, e é o amor. O amor supera o ódio. O amor é maior do que tudo. Todas as coisas passarão, mas o amor nunca passará. Eu quero dizer a você que nós também estamos batendo numa porta agora. Estamos em trapos, miseráveis. Somos ingratos, rebeldes. Estamos necessitados, famintos. Estamos suplicando uma migalha. Mas aquele que é o próprio amor, ele nos recebe e nos põe para dentro do seu reino. E ele nos purifica, ele nos lava com seu sangue. E ele coloca em nós uma vestimenta nova. E ele prepara um banquete, uma mesa farta. E ele diz: eu quero que você continue comigo por toda a eternidade. Por isso, você que está ouvindo esta palavra, entre. O Senhor Jesus te ama. Deus quer te receber. E a partir de hoje, você estará com Cristo não apenas pelo resto desta vida, mas por toda a eternidade. E você vai sentir que faz parte da família de Deus. E esta família está amparada no verdadeiro amor, o nosso Senhor e Salvador Jesus Cristo.

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2: Volte para o teu lugar e pegue o Evangelho. Já abra no Evangelho de Lucas, tá bom? Evangelho de Lucas, capítulo 12. Vamos ler o versículo 35. Tem alguém perto de você sem o Evangelho? Se tiver alguém, divida com a pessoa a leitura, mostre aonde nós vamos ler e procure sempre trazer nas nossas reuniões o teu Evangelho. Eu uso o celular para ver e ler a palavra, fazer pesquisas, mas na igreja eu não acho legal, sabe por quê? Porque na igreja entra um WhatsApp e você já desvirtua a atenção para responder. Entra uma curtida no Instagram, você já quer responder para a pessoa. Então, eu não aconselho você, na igreja, ficar consultando o celular, e sim a palavra, para que nada desvirtue a tua atenção do que vai ser ensinado agora. Amém? Então, olha o que está escrito. Evangelho de Lucas, capítulo 12, versículo 35, Jesus disse: "Estejam cingidos os vossos lombos e acesas as vossas candeias. E sede vós semelhantes aos homens que esperam o seu Senhor quando houver de voltar das bodas, para que, quando vier e bater, logo possam abrir-lhe." Amém? Vou reler. "Estejam cingidos os vossos lombos e acesas as vossas candeias. E sede vós semelhantes aos homens que esperam o seu Senhor quando houver de voltar das bodas, para que, quando vier e bater, logo possam abrir-lhe." Amém? Então eu vou ler apenas mais uma vez o versículo 35, que é o ponto central da mensagem. "Estejam cingidos os vossos lombos e acesas as vossas candeias." Amém? Então eu vou ler mais uma vez e você repete em seguida. Vamos lá. "Estejam cingidos os vossos lombos e acesas as vossas candeias." Estejam cingidos os vossos lombos e acesas as vossas candeias. Pastor, me explica. Já, já. Você crê que Jesus disse isso? Então desocupe as mãos e vamos dar para esta palavra a melhor salva de palmas que já se ouviu neste lugar. E enquanto você aplaude, abra a tua boca e diga: "Glória ao teu nome, Senhor." Isso. Aplaude e dá glória. Aplaude e glorifica. Deixa o Espírito Santo de Deus tomar a tua boca. Glorifica. Aplaude. Você que está de longe nos acompanhando pela TV, pela rádio, pela internet, pelo YouTube, pelo Facebook, junte-se a nós aqui em São Paulo, Brasil. Glorifique a Deus conosco. Dá glória, glória, glória. Continua. Pai querido e Deus amado, abre o céu para receber todo este louvor. E abre também a boca do pregador para enviar a tua palavra com poder e autoridade. E eu quero que a tua palavra vá, percorra toda a terra e produza o resultado. para o qual está sendo mandada. Em nome do Senhor Jesus, diga amém, Jesus. Podem se assentar, por favor. Jesus nem tinha ido, mas já estava falando que iria voltar. Ele já estava falando da sua volta. E nessa mini parábola, ele fez um alerta para o seu povo, para os salvos, para os cristãos. Estejam cingidos os vossos lombos. Quer dizer, esteja com a veste de salvação bem amarrada em você. Cingir não é tão somente se vestir. Significa amarrar bem a vestimenta. Para que a vestimenta não escape, para que não apareçam as vergonhas. Para que a pessoa esteja bem preparada com a veste da salvação. Você não pode deixar a tua veste da salvação afrouxar. Porque se ela começar a afrouxar e começar a se abrir, além das vergonhas que se verão, você corre o risco até de perder as vestes da salvação. Quando a veste está bem amarrada, não há perigo de alguém roubar de você. Amém? Se você apertar bem as vestes da salvação nos teus lombos, estejam cingidos os vossos lombos e acesas as vossas candeias. Na época de Jesus não tinha luz elétrica, nem a gás. Toda iluminação era feita com lamparinas de barro. As candeias eram pequenos vasilhames, parecidos assim com um mini bule. Ou de chá, né? Daqueles de despejar chá. De barro pequenininho, com uma alça para a pessoa segurar, como se fosse a alça de uma xícara. Na frente ficava um pavio de pano torcido e dentro da candeia o azeite. E o azeite, ele encharcava aquele pano torcido e a pessoa colocava fogo e o fogo durava. Então Jesus disse: acesas as vossas candeias. Aqui Jesus está fazendo uma metáfora do nosso corpo com a candeia. Ele está comparando o nosso corpo com essa candeia. A nossa candeia, o nosso corpo tem que estar aceso. Nós temos a candeia, que é um recipiente de barro, que servia para iluminar no meio da escuridão. E o nosso corpo é feito de barro. Você abre lá, principalmente Isaías capítulo 64, versículo 8, está escrito assim: agora, ó Senhor, tu és o nosso Pai, nós o barro, e tu o nosso oleiro, e todos nós obra das tuas mãos. Então a candeia somos nós. A candeia tem que estar acesa. Para essa candeia estar acesa, tem que ter o pavio. O pavio tem que estar aceso e não fumegando. E o que mantém essa candeia acesa é o azeite dentro dela. Porque o azeite é o combustível que mantém encharcado o pavio. Se não tiver o azeite, então o pavio se apaga, começa a fumegar, até que totalmente desaparece o fogo e é só escuridão. Quero que você vá comigo também no livro de Eclesiastes, capítulo 9, versículo 8. Tem uma palavra bem interessante aqui, que é o que Jesus falou lá. O que Jesus falou lá, em Lucas 12, 35, e é o que está escrito aqui em Eclesiastes, capítulo 9, versículo 8. É a mesma coisa. Em todo tempo, sejam alvas as tuas vestes, e nunca falte o óleo sobre a tua cabeça. Foi exatamente isso que Jesus disse com outras palavras. Estejam cingidos os vossos lombos, e acesas as vossas candeias. Mas a candeia, para estar acesa, tem que ter o azeite. Se faltar o azeite, ela se apaga. Ainda que Jesus batize com o Espírito Santo e com fogo, ele só acende o pavio, ele só acende o fogo. Jesus disse assim antes de ir para a cruz: eu vim acender fogo na terra, o que eu mais quero se já está aceso? Jesus, ele acende o fogo, mas quem tem que providenciar o azeite é você, porque senão a candeia se apaga. Na parábola das 10 virgens, 5 prudentes levaram azeite extra na vasilha, as insensatas não. Como o noivo demorou, todas tosquenejaram e dormiram. Quer dizer que aquelas que não tinham azeite extra, suas candeias foram se apagando. À meia-noite, quando se ouviu o grito, eis aí o noivo, elas se arrumaram rapidamente, aí aquelas 5 insensatas viram que estavam sem azeite. Elas pediram emprestado para as amigas, e as amigas disseram: não, vão buscar com quem tem. Você vê, é a obrigação sua buscar o azeite. É você que tem que buscar o azeite. E o azeite aqui, ele representa o Espírito Santo de Deus. Jesus batiza com o Espírito Santo e com fogo, mas é você que tem que manter o azeite. E o problema é que muitas candeias, estou falando do nosso corpo, muitas candeias não estão reabastecendo com azeite. Por isso há tantas pessoas que falavam em línguas estranhas e agora não falam mais, porque o azeite acabou e ela não repôs. E uma grande maioria sequer teve azeite. Nunca teve azeite a grande maioria. Nunca teve o azeite. Continuam na escuridão. Quando Jesus disse: estejam cingidos os vossos lombos e acesas as vossas candeias, e sede semelhantes aos homens que esperam o seu Senhor quando houver de voltar das bodas, para que quando vier e bater logo possam abrir-lhe, Jesus está falando: você tem que estar com a sua candeia bem acesa, a veste de salvação limpa e bem amarrada em você, e a tua candeia transbordando de azeite para esperar o teu Senhor voltar. Porque você não sabe que hora que ele vai voltar. E o próprio Jesus diz isso aqui na continuação da parábola. Vamos ler o versículo 38. E se vier na segunda vigília, e se vier na terceira vigília, e os achar assim, quer dizer, com as candeias acesas e as vestes cingidas, e os achar assim, bem-aventurados são os tais servos. Se você estiver assim quando ele voltar, bem-aventurado, mais do que sortudo, mais do que feliz, porque aqui não é questão de sorte. Ah, Jesus voltou e eu estava bem. Ainda bem que eu estava bem. Jesus me pegou, eu estava na igreja. Jesus voltou e, ó, que sorte, viu? Eu estava para desistir, mas eu estava na igreja nesse dia. Que sorte que eu tive. Não, aqui não se trata de sorte. O dia que Jesus voltar não pode ser para você um dia de sorte. Um dia que coincida que você está na igreja. Um dia que coincida que você está firme com Jesus. Porque o dia que ele vai voltar, a hora, é desconhecida. Ele pode vir na primeira vigília da noite, ele pode vir na segunda vigília da noite, ele pode vir na terceira vigília da noite. Ele está ampliando a sua metáfora, a sua parábola. Ele está dizendo: pode vir a qualquer momento durante as trevas. A humanidade está em escuridão. Em que horário Jesus Cristo irá voltar? Quem sabe ele vem na segunda vigília ou na terceira vigília da noite? Mas bem-aventurado aquele servo, aquela serva, que quando o seu Senhor voltar, achar fazendo assim. Assim o quê? Os lombos cingidos com a veste de salvação e a candeia cheia do Espírito Santo de Deus e o fogo ardendo dentro de você. o fogo do Espírito queimando a todo fogo. Bem-aventurados, ele falou. Bem-aventurados. Quer venha na segunda vigília, o que Jesus está falando? É porque a noite, na época de Jesus, era dividida em vigílias, 4 vigílias. A primeira vigília da noite ia das 6 da tarde até as 9 da noite. A segunda vigília da noite era das 9 da noite até a meia-noite. A terceira vigília da noite era da meia-noite até as 3 da madrugada. E a quarta vigília da noite era das 3 da madrugada até as 6 da manhã. Em que horário que ele vai voltar? Sejam semelhantes aos homens que esperam o seu Senhor quando ele há de voltar das bodas, para que assim que ele chegar vocês possam abrir-lhe. Ó, semelhantes a estes homens. Você já ouviu aquele ditado? Quando o gato não está, os ratos fazem a festa. Ele se aplica também na igreja. Não é só no emprego, não. Não é só lá no trabalho da doméstica. Não é só na empresa, onde o patrão sai, o chefe sai, e os empregados relaxam tudo. A patroa sai para trabalhar, a empregada já vai para o WhatsApp, Instagram, Facebook, deita no sofá, liga a televisão, porque a dona da casa saiu, o patrão saiu, o empregado relaxou. Jesus está chamando a gente aqui de servos, bem-aventurados tais servos, tais empregados. Nós somos servos do Senhor. Quem aqui é servo do Senhor? Agora, tem servo que é dedicado e tem servo que é malandro. Tem servo que é trabalhador e tem servo que é enganador. Tem de tudo na igreja, não é? Eu gosto muito do pastor Neilton pelo seguinte: eu estando em São Paulo ou não, o comportamento dele é idêntico na igreja. Ele não chega mais tarde porque eu estou viajando por algum estado. Ele não falta na reunião porque o chefe não está aqui, no caso, né? Eu seria o chefe dele. Apesar que essa palavra não cabe, eu não sou chefe dele. Sou co-pastor com ele. Mas eu já percebi. Se eu estiver aqui na igreja, o pastor Neilton tem um comportamento idêntico quando eu não estou. Exatamente igual. Ele não esmorece porque, o pastor João Ribe está viajando, então agora eu posso ficar mais sossegado, posso ter mais folga, né? Posso trabalhar menos, ele não está aí para ver. Nada disso. E quando eu estou em São Paulo, eu fico até sem graça. Porque eu entro com o meu carro no estacionamento, o pastor Neilton, ele está lá no portão me esperando. Quem já viu ele me esperando lá no portão? Já viu, né? Ele fica lá no portão me esperando. Ó, sejam semelhantes aos homens, né? Olha aqui, ó. Sejam semelhantes aos homens, estou lendo o versículo 36. Que esperam seu Senhor quando houver de voltar. Pastor Nilton, sabe que eu vou chegar aqui? Ele só não sabe a hora. Se eu chego 7:30, 7:15, 8 horas, 8:15. Ele fica lá no portão esperando. E quando eu entro com o meu carro, ele vem e abre a porta do meu carro. Olha o que está dizendo aqui, ó. Versículo 36. E sede vós semelhantes aos homens que esperam seu Senhor quando houver de voltar das bodas, para que quando vier e bater, logo possam abrir-lhe. Ele vem e abre a porta do meu carro rapidinho. O que Jesus está dizendo? Vocês têm que me esperar desta maneira. Vocês não sabem quando é que eu vou voltar. Eu não estou mais na terra, mas eu vou voltar a qualquer momento. E você, meu servo, e você, minha serva, o Senhor está falando com você. Não pode relaxar, não. Não pode bagunçar. Não pode levar a sua vida espiritual de qualquer jeito. Porque antes de eu sair, eu já avisei. estejam cingidos os vossos lombos e acesas as vossas candeias. Cadê o teu pavio? Está apagado ou aceso? Está fumegando? Só está fumegando? Como é que está a tua candeia? A tua vasilha está quase seca. Cadê o azeite? Olha, quando ele voltar, ele não pode te surpreender com teu pavio fumegando e a tua candeia sem azeite. Bem-aventurados tais servos que quando o seu Senhor voltar, achar servindo assim. Assim como a candeia cheia do azeite do Espírito Santo e o fogo do Espírito queimando dentro de mim. Não fumegando, queimando dentro de mim. Não sabemos se ele vem na segunda vigília, na terceira vigília, que hora que ele vem. Mas olha só, a candeia tem que estar acesa de noite, inclusive. Atenção, não é só durante o dia, não é só de domingo aqui na igreja, não é só de quarta, não é só de sexta. Não é só nos dias que você vem na reunião. A candeia tem que estar acesa à noite o tempo todo. Porque você não sabe que hora que ele vem? Estarão dois deitados numa cama, Jesus disse. Um será tomado e outro será deixado. Eu tenho certeza que o que foi deixado, a candeia estava fumegando e não tinha mais azeite dentro dela. Tenho certeza que a pessoa que foi levada, que subiu no arrebatamento, estava com a sua candeia bem acesa e cheia do azeite, cheia do Espírito Santo. Aí concluindo a mensagem, eu vou ler para você aqui mesmo em Lucas 12, agora, versículo 40. Portanto, estai vós também apercebidos, porque virá o Filho do Homem a hora que não imaginais. Estejam apercebidos. O pessoal não está mais apercebido. O pessoal está muito distraído. Jesus profetizou que tardando o noivo cochilaram todas as virgens. É verdade, vai chegar um tempo em que todos irão cochilar. Mas as prudentes tinham azeite extra. Podiam dormir o tempo que for. Tinha lá o azeite reservado do Espírito Santo. Por isso estarão dois deitados numa cama. Um será tomado e outro será deixado. Não importa se você vai estar acordado ou dormindo. O que interessa é se a sua candeia está bem acesa e se as suas vestes estão bem amarradas em você, as vestes da salvação. Vamos ficar todos de pé agora. Qual é o ponto central do alerta de Jesus? Primeiramente, a veste da salvação. Estejam cingidos os vossos lombos. Primeira coisa é a salvação. Então, nesse momento, você tem que ter a certeza de que é uma pessoa salva. Pastor, eu vou saber isso só no juízo final. Então, você ainda não entendeu o Evangelho. Jesus disse, quem ouve estas minhas palavras e crê naquele que me enviou, tem a vida eterna. Não é que terá a vida eterna. Tem a vida eterna. Eu não preciso de juízo final para saber que eu sou salvo. Você quer saber se eu sou salvo? Eu sou salvo. Aliás, deixa eu melhorar o verbo. Eu não sou salvo. Eu estou salvo. Para eu ser salvo, eu vou ter que perseverar até o fim. Por enquanto, eu estou salvo. Primeira coisa, veste de salvação. Amém? Primeira coisa, veste de salvação. Você tem que ter essa certeza que o teu nome está escrito no livro da vida do Cordeiro. Que você foi salvo, salva por Jesus. Hoje é o dia da tua salvação. Hoje você vai saber, eu estou salvo. Eu entreguei minha vida para Jesus, eu estou salvo. Então quem aqui quer entregar a vida para Jesus e recebê-lo como único, suficiente, exclusivo e eterno Salvador, sabendo que Ele está para voltar. Quem quer, erga a mão direita bem alta assim, todos que querem. Todos que ergueram as mãos, saiam dos seus lugares e vem aqui para frente comigo. Vem para cá. Vem para cá. Vamos aplaudir ao Senhor Jesus por cada vida que chegar. Vem, sai do teu lugar, não fica aí não. Jesus está voltando. Venha enquanto a porta está aberta. Depois que a porta se fechar, não adianta bater. Vamos aplaudir mais ao nome de Jesus. Vem enquanto há tempo. Quero chamar aqui todos os filhos pródigos. Filhos pródigos e filhas pródigas. Olha, você já conhece a palavra. Como é que você desvia justo agora, meu filho? Minha filha, como é que você desvia justo agora? Olha o aviso que o Senhor Jesus está dando diretamente para você. Falando diretamente com você. Que Ele está às portas. E que Ele vai vir a uma hora em que nós não imaginamos. Então, filho pródigo, filha pródiga. Hoje você veio aqui para esta casa. Foi o Pai que te trouxe. Agora o Pai quer você aqui na frente, porque Ele quer te dar um abraço. E Ele tem aqui para você sandálias novas, vestes de salvação e um anel de poder para colocar no teu dedo. Vem para cá, filho pródigo, vem para cá, filha pródiga. Vestes de salvação bem amarradas. Filho pródigo, tuas vestes estão sujas. Filha pródiga, tuas vestes estão rasgadas. Vem para cá. Jesus vai arrancar os trapos e vai te dar vestes novas. Vem para cá, vamos aplaudir mais ao nome de Jesus. E eu quero chamar agora todos aqueles que dizem assim: eu ouvi o alerta, eu sou a candeia. Reconheço que está faltando azeite e o meu pavio está fumegando apenas. Vem aqui para frente em nome de Jesus, porque você tem que buscar o azeite. O azeite é você que busca. Não é a gente que dá não, é você quem busca. Vamos aplaudir ao nome de Jesus. Você que quer mais do Espírito Santo de Deus, vem aqui para frente. Você que quer reabastecer com azeite puro.

0: Ajoelhar ao lado do rádio? É possível se ajoelhar ao lado do computador? Então se ajoelhe, porque Jesus está voltando, volte para Ele antes. E você que não tem condições de se ajoelhar, porque está num leito de dor, ou está dirigindo, ou está em trânsito, num ônibus, num trem, numa van, num comboio, mas quer entregar a vida para Jesus e quer voltar para Jesus, porque Jesus está voltando, quer fazer isto? Eu sei que você não tem como se ajoelhar, mas Deus está te vendo agora. Os olhos do Senhor estão em toda a terra. Ele está te vendo. Mostre para Ele que você quer. Coloque a mão direita sobre o teu coração. E eu vou pedir para todos que vieram à frente aqui na sede da Paz e Vida em São Paulo, Brasil, que se ajoelhem diante do altar. A igreja continua de pé. Coloque a mão direita sobre o teu coração. Ore assim comigo, ore comigo assim, todos que estão de joelhos. Meu Deus e meu Pai, eu recebi o aviso. Muito obrigado por me alertar. Eu sei que eu preciso das vestes da salvação, limpas, em dia e bem amarradas, cingidas no meu lombo. E eu sei também que eu preciso de azeite. Eu preciso do fogo. Meu Deus da glória, eu quero o azeite. Eu quero o teu espírito. E peço ao Senhor que acenda a minha candeia. Porque o Senhor Jesus, e só o Senhor Jesus, batiza com o Espírito Santo e com fogo. Por isso, meu Deus, tem tanta coisa para o Senhor fazer na minha vida. Me purifica dos meus pecados. Escreve o meu nome no livro da vida. Eu quero ter a certeza de que estou salvo. E eu quero perseverar até o fim para ser salvo. Por isso, meu Deus, me dê agora a certeza de que estou salvo, de que o Senhor perdoou os meus pecados. E eu quero, na sequência, eu quero, em seguida, o teu Espírito, o Paráclitos. Eu quero o teu Espírito Santo. Eu quero o Espírito da Verdade na minha vida, até o fim, até o dia da minha partida. E eu vou perseverar, vigiando e te esperando, para que quando o Senhor vier, eu estar servindo assim. Muito obrigado por Jesus Cristo, o meu único, suficiente, exclusivo e eterno Salvador, para todos sempre. Amém.
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7: Ele tinha só 18 anos. Mas toda a sua adolescência, ele passou ligado numa máquina de fazer diálise, porque os seus rins não funcionavam direito. Ele tinha uma insuficiência renal crônica. Ele vivia com a pele amarelada, o tempo todo ligado àquela máquina. Um dia os médicos se reuniram com os pais daquele jovem e disseram: o caso dele é muito grave. Nós temos que arrumar um doador de rim e fazer um transplante, porque senão ele vai morrer. E os pais choraram muito, porque já sofriam com a situação daquele filho. Mas agora, saber que era um transplante ou a morte, aquilo realmente entristeceu muito os pais. E eles disseram: mas doutor, quem poderia doar? A gente ouve falar que isso é tão demorado. E o médico disse: procurem entre os parentes. Quem sabe alguém seja compatível. Então, aquele casal saiu imediatamente do hospital e passou a visitar todos os parentes, pedindo que eles fossem fazer um exame de sangue e ver se tinham compatibilidade para doar o rim. Todos os parentes atenderam o pedido, porque era só um exame de sangue. Mas no fundo, todos torciam: tomara que o meu sangue não seja compatível. Eu não estou a fim de doar os meus rins, porque se eu doar um rim, e quando eu precisar, quem vai doar para mim? Eu não tenho obrigação nenhuma de dar o meu rim para ele. No fundo, todos pensavam isso. E justamente um casal que tinha um filhinho pequeno recebeu um telefonema do hospital. E quando o marido atendeu e o médico disse: olha, aqui é do hospital, nós examinamos o seu sangue e o senhor é a única pessoa que tem o rim compatível para fazer o transplante. Nós queremos marcar a cirurgia. Será que podemos fazer esse procedimento para a semana que vem? E ele disse: como? Como é que é? E o médico do outro lado afirmava: é, o senhor de todos os parentes é o único que tem o sangue compatível, o rim compatível, e nós temos que fazer o transplante no seu primo, porque se ele não fizer o transplante, ele vai morrer. Nós queremos saber quando é que podemos marcar a cirurgia. E enquanto o médico falava, aquele homem olhava para a esposa, que estava assim apreensiva, entendendo que o telefonema era do hospital. E ele ficava pensando o que responder para sair fora daquela situação, mas ele não soube dizer nada. E o médico, entendendo o constrangimento, disse: olha, eu preciso de uma resposta do senhor até amanhã. Ele falou: tá bom, doutor, está bem. Amanhã eu telefono. E quando ele desligou, a esposa disse: você vai doar o teu rim para o teu primo? Ele disse: pois é. O hospital ligou aqui dizendo que o meu rim é compatível, que eu sou o único que pode doar o rim a ele e salvar a sua vida. E a esposa, na mesma hora, disse: de jeito nenhum. Imagine só. Além de tudo, você vai ficar com uma cicatriz. Vai passar por uma operação perigosa. E vai ficar com um rim só. E se um dia você precisar também, por causa de algum problema no rim, quem é que vai te dar um rim? Não, senhor, eu não vou deixar de jeito nenhum. E o marido disse para a esposa: pois é, eu também estou preocupado com isso. Mas o médico me disse que eu sou o único doador compatível. Se eu não doar o rim, o meu primo vai morrer com 18 anos de idade. E a esposa disse: é, e como é que nós ficaremos se você morrer? Como é que fica eu, o seu filhinho, como é que fica a sua família? Você tem que pensar na gente, não é nele não. Nós é que somos a tua família. Eu não vou permitir que você doe o seu rim a ninguém, está ouvindo? Eu não vou aceitar. E o marido ficou pensando naquela noite em quantas desculpas poderia dar no dia seguinte, sabendo que os seus tios estariam lá amanhã também, querendo saber uma resposta, querendo pressionar. Ele já estava pensando que desculpa iria dar. E a desculpa que ele pensou foi a seguinte: eu vou dizer para os meus tios que a minha esposa não concorda. Pronto, vou dizer isso. Mas ao mesmo tempo ele pensava: e como é que eu vou viver o resto da minha vida carregando nas costas a morte do meu priminho? Se eu não doar esse rim, eu vou ficar com a minha consciência atormentada para sempre. Eu posso me recusar, mas eu vou negar ao meu primo o direito à vida. E ele ficou naquele tormento a noite toda. E a esposa dele, logo pela manhã, disse: olha, liga lá para o hospital e fala que você não vai doar rim coisa nenhuma. Fala que eu não deixo. E ele então conversou com a mulher, dizendo: essa é uma coisa que eu tenho que fazer. Não é algo que está na minha opção de vida. Eu tenho que fazer isso. Deus vai nos guardar, tudo vai dar certo. E a mulher ficou muito contrariada. Mas ela viu que o marido estava determinado, que ele iria doar o rim para o primo que estava para morrer. Então ele ligou para o hospital e o médico marcou a cirurgia. Seus tios ficaram felizes e ele foi internado. Recebeu uma anestesia e apagou. E os médicos abriram o seu lado e removeram o seu rim. E ele continuava dormindo. Quando voltou a si, o médico estava lá ao seu lado. E o médico disse para ele: bom dia, como é que você está se sentindo? E ele, ainda grogue da anestesia, disse: doutor, estou me sentindo tonto, fraco. E sinto dores também. Não, isso é normal, é por causa do pós-operatório. E o médico ficou muito sério, olhou para aquele homem deitado na maca e disse: nós tivemos um problema durante a operação. E aquele que tinha sido operado disse: o que aconteceu com meu priminho? E o médico disse: calma, ele está bem. Nós conseguimos outro doador para ele. Outro doador? Mas vocês não tiraram o meu rim? Tiramos. Esse é o problema. Não estou entendendo, doutor. E o médico, olhando para ele, disse: você já ouviu falar em carcinoma celular renal? E ele balançou a cabeça, não entendendo aquela pergunta. E o médico respondeu: é uma forma incurável de câncer. Quando nós examinamos o seu sangue para o senhor ser o doador, nós fizemos ultrassom também, mas no ultrassom não acusou nada. Porém, agora, quando nós retiramos o teu rim, nós tivemos que examinar com mais detalhe, com mais cuidado, e nós achamos no seu rim um pequeno nódulo. E quando fizemos aquela biópsia rápida, constatamos que o senhor tem câncer incurável. Felizmente, é só no rim esquerdo, o rim que nós tiramos para colocar no seu priminho. Como aquele rim estava doente, se ele continuasse no seu corpo, daqui a um ano o senhor estaria morto. E se nós não tivéssemos aberto o senhor agora, e se nós não tivéssemos encontrado esse câncer no início, o senhor não escaparia da morte. E enquanto isso, o doador ficou pasmo, olhando para o médico. E o médico disse: olha, eu creio que Deus, por causa do seu bom coração, por causa da sua bondade, pela sua disposição de salvar a vida do seu primo, Deus permitiu que através dessa cirurgia a sua vida fosse salva. Na verdade, não foi você que salvou o seu primo, mas foi o seu primo que salvou você por causa da generosidade. E aquele homem ficou feliz da vida, porque tomou a decisão certa. A decisão que estava na sua consciência e no seu coração de fazer a doação, abrindo mão de um rim que ele nem imaginava que estava com câncer fatal. Graças à sua generosidade, ele escapou da morte. Pôde ter aquele câncer removido no momento oportuno. Na verdade, Deus é que tinha preparado tudo aquilo para que ele não morresse. Você está compreendendo isso? Através do dar, ele pôde receber vida. Confirmando as palavras sábias do Senhor Jesus, que disse: melhor coisa é dar do que receber. Se você pensa que dando vai ficar sem, acredite, dando você vai possuir mais ainda. Se você deseja ser rico, dê. Se você deseja ser pobre, retenha. Se você deseja abundância, espalhe. Se você deseja passar necessidade, guarde. Mas se você deseja ter cada vez mais, então siga fielmente o exemplo do Senhor Jesus, que queria ter muitos irmãos. Por isso ele deu a sua vida inteira. Quantas pessoas às vezes regulam uma córnea, nem depois de mortas querem doar um rim. Nem depois de desenganadas querem doar um órgão sequer. Mas Jesus Cristo doou todo o seu sangue para nos salvar, porque se dando completamente, ele pôde receber todos nós como irmãos e filhos de Deus. E o próprio Senhor Jesus, por ter se esvaziado de tudo que possuía, deixando a sua glória, o seu poder e a sua majestade, se fazendo pobre aqui na terra, pôde enriquecer cada um de nós. Então, não retenha, não guarde, não seja avarento. Abra a tua mão, se dê para o seu próximo. Seja uma pessoa generosa, porque assim fazendo, você herdará tesouros para a vida eterna.

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4: Você trouxe a palavra de Deus aí, não trouxe? A nossa espada? Carta de Paulo aos Efésios, vamos lá. Capítulo 4. Vamos ler o versículo 11. Carta de Paulo aos Efésios. Capítulo 4, versículo 11. Paulo abriu a igreja numa cidade chamada Éfeso. Depois ele se comunicava por carta. E aqui ele faz um esclarecimento acerca do ministério. Já achou aí? Está escrito assim: e ele mesmo, quer dizer Jesus, e ele mesmo deu uns para apóstolos, e outros para profetas, e outros para evangelistas, e outros para pastores e doutores, querendo o aperfeiçoamento dos santos para a obra do ministério, para edificação do corpo de Cristo, a igreja, até que todos cheguemos à unidade da fé e ao conhecimento do Filho de Deus, a varão perfeito, à medida da estatura completa de Cristo. Amém? Amém? Belo alvo, hein? Belo alvo. Chegar à estatura completa de Cristo é um belo alvo. É um bom exemplo, uma boa referência. Eu vou reler aqui o versículo 11. E ele mesmo deu uns para apóstolos, e outros para profetas, e outros para evangelistas, e outros para pastores e doutores. Muito bom, não é? Muito bom. Mas agora eu vou ler outra vez o versículo 11 e você repete em seguida comigo, todos os que estão aqui na sede nacional da Paz e Vida, São Paulo, Brasil. Vamos lá. E ele mesmo. Que ótimo, hein? Gostei. Gostei. E ele mesmo deu uns para apóstolos e outros para profetas e outros para evangelistas e outros para pastores e doutores. Amém? Você crê na palavra de Deus? Então vamos dar para esta palavra a melhor salva de palmas que o nosso Senhor já ouviu neste lugar. Ele tem que dizer assim: nunca deram uma salva de palmas desse jeito como esta que estou ouvindo agora. Que coisa linda! Oh, glória! Abra tua boca, glorifica também. Que coisa maravilhosa, Senhor. Abre o céu para receber este louvor. E sobre cada vida que te exalta, derrama a tua bênção, a tua virtude, o teu poder. Agora, Pai, vem falar conosco. O teu corpo precisa disso. A tua igreja precisa disto. Ela tem que continuar avançando. Vem falar conosco agora. Tome a boca do mensageiro. Tome os lábios do pregador. Envia a tua palavra com poder e autoridade. E que a tua palavra vá, percorra toda a terra e produza o resultado para o qual está sendo mandada. Em nome do Senhor Jesus. Diga amém, Jesus. Poder se assentar, por favor. Quando a gente faz a leitura de Efésios capítulo 4, versículo 11, parece que houve aí uma seleção restrita no ministério da igreja. E muita gente já se excluiu daí. Porque olha só, ele deu uns poucos para apóstolos. Eu não sou apóstolo. E outros para profetas. Ah, mas eu não sou profeta. E outros para evangelistas. Aí a pessoa diz, mas eu não sou evangelista. E outros para pastores. Mas eu não sou pastor. E outros para doutores. Mas eu também não sou doutor. Então eu estou fora dessa palavra. Mas não é bem assim, não. Essa pequena relação, além de não comportar todo o ministério do corpo de Cristo, da igreja, ela é apenas indicativa. Poucos cargos. Não quer dizer que há somente isso. E veja uma coisa interessante aqui. Há no meio destes ministérios mencionados, o que diríamos como função de evangelista. E você talvez diga, eu não sou evangelista. Porque a gente faz a ideia de que um evangelista é aquela pessoa que reúne multidões, que faz cruzadas, que viaja muito e que tem um dom especial para ganhar almas em grandes quantidades, não é? Mas, na verdade, preste atenção nisso. Cada cristão verdadeiro foi designado por ele mesmo, esse aqui, ó, ele mesmo, o Senhor Jesus, foi designado por ele mesmo como evangelista. O evangelista é o primeiro cargo de qualquer cristão verdadeiramente salvo e que foi nomeado pelo Senhor Jesus. Lá no Evangelho de Marcos, capítulo 16, versículo 15, ele diz, ide por todo mundo e pregai o evangelho a toda criatura, quem crer e for batizado será salvo. Quando Jesus disse, ide por todo mundo e pregai o evangelho a toda criatura, não haviam esses cargos aqui descritos, nem essas funções. Ele estava falando com 500 pessoas no alto do Monte das Oliveiras. Ali estavam também os apóstolos, mas todos receberam o mesmo chamado, a mesma ordem, ou seja, de evangelizar. E é isso que o evangelista faz. Mesmo que você diga, pastor, mas eu não tenho condição de ir por todo mundo. Tudo bem, mas dá para você ir, pelo menos, por toda a sua rua? Dá para ir nesse percurso aí? Que tamanho que é a tua rua? Quantas pessoas moram nesta rua? Quantas casas há nesta rua? Você não quer abraçar esta ideia de ser a pessoa responsável pela evangelização da tua rua? Ser o evangelista da tua rua? Você pode fazer isso de várias maneiras. Colocando um folhetinho, né, debaixo de cada porta, ou se você mora num prédio, você fala, eu vou ser evangelista do meu prédio. Mas você também pode colocar um livro Jesus dentro de cada casa da tua rua. Mesmo que você não mantenha contato visual ou oral, mesmo que você não converse com ninguém, com nenhum dos seus vizinhos, mesmo que você não pare para evangelizar nenhum dos moradores da tua rua, ao deixar o livro Jesus naquela casa, você estará cumprindo o primeiro ministério que o Senhor Jesus ordenou para cada cristão verdadeiramente salvo. E você tem que abraçar essa missão. E aí você está incluído aqui. Por quê? Porque ele quer o aperfeiçoamento das pessoas para a obra do ministério. Quando você começa a se comprometer com a obra de evangelismo, ganhar almas, quando você se torna um evangelista mesmo, cumprindo a ordem do Senhor Jesus, então o ministério vai ser aperfeiçoado em você. Você vai começar a crescer nesse dom. Mas a pessoa diz assim, ah, mas eu só sou um diácono, ou apenas um membro da igreja, ou apenas um cooperador. Na obra, amados, todos são usados por Deus. Porque todos fazem parte do mesmo corpo. E cada membro do corpo é importante para o bom funcionamento do corpo inteiro, senão o organismo trava. Agora eu vou levar você para o livro de Atos dos Apóstolos. No capítulo 21, no versículo 8, onde Paulo e outros ajudantes que com ele estavam, depois de terem evangelizado a Macedônia, a Grécia, eles voltam para a Ásia de navio. As pessoas que eles evangelizaram foram plantadas onde estavam para continuar a obra, e eles voltam então para Israel. E aqui diz, nesse versículo 8 que eu citei, no dia seguinte, partindo dali Paulo e nós que com ele estávamos, chegamos a Cesareia. Cesareia foi uma cidade marítima, assim denominada em homenagem a César. Então, eles chegaram em Cesareia, e entrando em casa de Filipe, o evangelista. Olha que legal. Entrando em casa de Filipe, o evangelista. É assim que Filipe era conhecido. O evangelista. E como que Filipe, o evangelista, adquiriu esta fama? Evangelizando por conta própria, ganhando almas. Lá em Atos dos Apóstolos, capítulo 6, versículo 5, vamos lá? O começo da carreira desse Filipe. Ele era um dos sete diáconos, os sete primeiros diáconos da primeira igreja cristã do mundo, que ficava em Jerusalém, não em Roma. Ele era um desses sete aqui, ó. Vamos ler? Atos capítulo 6, versículo 5. E este parecer contentou a toda a multidão, e elegeram Estevão, homem cheio de fé do Espírito Santo, que vai se tornar o primeiro mártir da igreja. Ele não vai durar, ele vai morrer logo. E Prócoro, e Nicanor, e Timão. Caramba, tinha um corintiano lá. E Pármenas. É da cidade de Corinto. Deve ser de Corinto esse Timão. E Pármenas o quê? Pármenas, não, esse não era palmeirense, não. E Nicolau, prosélito de Antioquia. E os apresentaram ante os apóstolos. E estes, orando, lhes impuseram as mãos. E crescia a palavra de Deus em Jerusalém, se multiplicava muito o número dos discípulos, e grande parte dos sacerdotes obedecia à fé. Quer dizer que esses discípulos, eles brotavam através do trabalho principiante desta igreja. Pessoas que abraçavam a fé, até sacerdotes se converteram do judaísmo. Mas aqui no meio, olha só, o diácono Filipe. Se Filipe foi por conta própria para Samaria, vai lá no capítulo 8. Ele foi por conta própria lá para Samaria, na verdade fugindo de uma perseguição de um certo Saulo. Você vê que Filipe, ele é anterior ao apóstolo Paulo. Paulo não era nem convertido ainda, ele era o Saulo. E o Filipe já estava fazendo a obra e era diácono. Quer dizer que esse negócio apóstolo, profeta, evangelista, isso não era nenhuma hierarquia, não. Paulo não era maior que Filipe. Isso não era um organograma de funções. Olha, esses são mais importantes, esses outros aqui são menores. Saulo não era nem convertido, não era nem cristão, não era nem salvo. E o diácono Filipe já estava ganhando almas para Jesus, evangelizando. Ele fugiu para Samaria, para não ter o mesmo fim do Estevão, que era colega dele e morreu apedrejado. Ele fugiu da perseguição, movida pelo próprio Saulo. E ele chega em Samaria. E olha o que diz aqui. Olha que legal. Versículo 5. E descendo Filipe à cidade de Samaria, lhes pregava a Cristo. Ele evangelizava. Foi assim que ele se tornou evangelista. Ah, já que eu estou aqui em Samaria, deixa eu falar de Jesus para estas pessoas, para esses samaritanos. E as multidões unanimemente prestavam atenção ao que Filipe dizia, porque ouviam e viam os sinais que ele fazia. E veja que mesmo sendo Filipe apenas um diácono e trabalhando ali praticamente sozinho, veja como o ministério dele é descrito de uma maneira muito semelhante ao ministério de Jesus Cristo. Olha o versículo 7. Pois que os espíritos imundos saíam de muitos que os tinham, clamando em alta voz. Você lê muito isso lá no caso de Jesus, quando ele pregava, onde ele aparecia, isso acontecia. E muitos paralíticos e coxos eram curados. Você vê? Filipe evangelista. Foi assim que ele se tornou evangelista. Não era um cargo, não era uma honra, era uma função. Era uma coisa que ele fazia, que estava nele, e ele vai crescer. Retorne comigo em Atos capítulo 21. Estou no versículo 8. No meio do versículo. E entrando em casa de Filipe, o evangelista, que era um dos sete. Quer dizer, sete diáconos. Que era um dos sete. Ele não foi promovido. Porque não há esse tipo de promoção no corpo de Cristo. Entenda, meu amado. Ah, ele era diácono, então ele vai agora ser promovido apóstolo. Nada. O que que ele é? Um evangelista. Um evangelista. Há muitos anos atrás, lá no Rio de Janeiro, o ministério se reuniu e queria por força me consagrar bispo. Eu falei, vê se eu uso batina, rapaz, olha para mim. Sou bispo coisa nenhuma. Isso não é promoção, amados. O Filipe trabalhou tanto ou mais do que Paulo, só que Paulo cresceu devido à disposição que ele tinha de ir por toda a parte. O Filipe, ele ia para Samaria, evangelizava em Samaria, agora ele está em Cesareia, que fica em Israel também. Cesareia, olha só. Mas veja o Filipe, o evangelista, que era diácono. E eles ficaram na casa do Filipe em Cesareia. Quer dizer, o Filipe estava fazendo a obra lá em Cesareia, devia ter uma casa com acomodações, e todos que estavam com Paulo ficaram hospedados com ele. Ele é anterior a Paulo no ministério, gente. O Filipe, diz o versículo 9, tinha quatro filhas donzelas, e muitas traduções aí está escrito virgens, né? Que profetizavam. Olha só. Uns foram dados para apóstolos, outros para profetas, não é? Dá a impressão que esse pessoal é muito importante. O Filipe, que era só um diácono, tinha quatro filhas que eram profetisas. Você vê? Você está vendo? Você está percebendo que a igreja não é uma empresa que tem um organograma, aquela hierarquia.

E ele tinha essas quatro filhas aqui. Aí você vai percebendo o quê? Que o trabalho é uma malha, não é? Com pessoas distribuídas em várias funções. Aí eles ficaram bastante dias ali na casa do Filipe. Versículo 10. E demorando-nos ali por muitos dias, chegou da Judeia um profeta por nome Ágabo. Parecia um profeta, o Ágabo. E vindo ter conosco, tomou a cinta de Paulo e ligando-se os seus próprios pés e mãos, disse: isto diz o Espírito Santo. Assim ligarão os judeus em Jerusalém o varão de quem é esta cinta e o entregarão nas mãos dos gentios, quer dizer, os não judeus, os romanos que dominavam a região. Então aqueles membros, ouvindo isto, todos eles começaram a pedir a Paulo que não saísse dali, que não fosse para Jerusalém. A resposta de Paulo: que fazeis vós chorando e magoando-me o coração? Porque eles ficavam insistindo: Paulo, não vai, não vai, Paulo, olha, o Espírito Santo está avisando o que vai acontecer com você. Não vai. Mas Paulo tinha que ir, porque esse era o chamado dele. Ele era um evangelista itinerante, ele ia abrindo igrejas em toda parte, ele pregava para todo mundo. E ele falou: eu não vou deixar de fazer obra porque estão me ameaçando. Eu vou para Jerusalém. Então Paulo falou: não fiquem me magoando, porque com esse choro aí eu estou ficando triste. Porque eu estou pronto não só a ser ligado, mas ainda a morrer em Jerusalém pelo nome do Senhor Jesus. Esse era o Saulo, que agora se converteu e se tornou apóstolo Paulo. A palavra apóstolo significa enviado em nome de alguém. Só isso. Não quer dizer que tem aquele status. Viu? É só uma pessoa enviada. Ele falou: eu vou para Jerusalém, ainda que eu morra, pelo nome do Senhor Jesus. O mesmo Jesus que ele perseguia. Diz aqui o versículo 14: e como não podíamos convencê-lo, nos aquietamos, dizendo: faça-se a vontade do Senhor. Você quer ver uma coisa muito, muito forte que Paulo vai escrever agora para Timóteo, que era um filho na fé que ele tinha? Quero que você vá comigo na segunda carta que ele escreveu para Timóteo, capítulo 4. Segunda carta para Timóteo, capítulo 4. Nós vamos ler aqui, versículo 5. Mas tu, olha só, hein? Sê sóbrio em tudo. Timóteo, o que que ele era? Diácono, pregador, pastor, missionário, aprendiz, estagiário, discípulo. Filho na fé. Filho na fé. Você vai trabalhar, Timóteo. Você vai fazer o que eu faço. E olha, Timóteo, sê sóbrio em tudo. Sofre as aflições, faz a obra de um evangelista. Qual é o primeiro chamado do Senhor Jesus na vida de cada cristão verdadeiramente salvo? Evangelista. Faz a obra do evangelista. O que um evangelista faz? Evangeliza. Fala de Cristo. Fala de Jesus. Fala para todo mundo. Fala para todo mundo perto dele, pelo menos. Se ele não consegue falar para o planeta inteiro, ele fala para todo mundo que está ali. Perto. Para todo mundo da sua rua. Para todo mundo do seu bairro. Faz a obra de um evangelista. Cumpre o teu ministério. E nós temos um ministério para cumprir. Foi dado por Jesus Cristo. O ministério de evangelizar. Aí olha só, lá em Atos capítulo 21, a gente viu que o Paulo falou: eu vou mesmo que me seja necessário morrer por causa de Jesus Cristo.
Olha o que ele escreve aqui para Timóteo.

0: Ótimo, vamos lá? Versículo 6. Porque eu já estou sendo oferecido por aspersão de quê? Sacrifício, amados. O Novo Testamento só aboliu o sacrifício de animais, mas não nos liberou de fazermos da nossa vida um sacrifício para Deus. E Paulo agora, ele está se apresentando como sacrifício a Deus. E ele vai virar mesmo um sacrifício sangrento. Além de tudo que ele já padeceu na cadeia, quando ele vai ficar ali tempos aprisionado, vai chegar um dia que o carrasco vai entrar, vai colocar a cabeça dele assim em cima de um tronco e vai erguer a espada e... Você já viu uma pessoa decapitada? Eu já vi filme real de gente decapitada. Eu já vi. Se você procurar, você vai achar. Até na internet tem. Porque em muitos países ainda se faz isso. E muita gente filma. Quando corta a cabeça de uma pessoa, sai um jato de sangue assim pelo pescoço. É um jato impressionante. A cabeça vai para um lado, o corpo vai para o outro e aquele jato espirrando. E como ainda tem sangue no cérebro, na cabeça, né? E o nosso cérebro funciona com sangue e oxigênio. Quando corta a cabeça de uma pessoa, ela não morre instantaneamente. Alguns podem até desmaiar, mas não morre instantaneamente, não. Quanto tempo você aguenta ficar sem respirar? Um minuto, dois, três, 30 segundos. 30 segundos sem respirar. Você imagina, a hora que cortar a cabeça de Paulo, assim que o corpo dele caiu para aquele lado, aquele jato enorme de sangue na cela, a cabeça dele foi para outro lado. E eu não estava lá, eu não vi. Mas eu imagino. Se restou para ele só 30 segundos. Durante 30 segundos o cérebro ainda estava pensando claramente. Na Revolução Francesa, que usavam a guilhotina, né? Descia a guilhotina assim. Era comum, era muito comum. A cabeça rolava e tinha a cabeça que saía gritando. Ai, ai, ai! Saía falando. Não, isso está em livro de história. Por quê? Porque ainda tem oxigênio e sangue no cérebro. Está funcionando tudo. Cortou a ligação. Mas não morreu instantaneamente, não. Você imagina Paulo falando aqui. Eu estou já sendo oferecido por aspersão de sacrifício. Quando ele fala aspersão de sacrifício, sabe por quê? Porque ele sabe que o corpo dele vai cair, aquele jato de sangue. É uma coisa impressionante. Aspersão, o sangue dele. Eu não estava lá, eu não vi. E se eu visse, acho que eu desmaiava. Mas eu gosto de pensar o seguinte. Eu gosto de pensar que esse evangelista aqui, esse pregador, esse missionário, eu gosto de pensar isso, que a cabeça dele caiu para cá, sim, mas ele ainda estava com os olhos abertos e piscando. Eu gosto de pensar que ele ainda estava consciente e a boca e a língua se movimentando. E eu gosto de pensar que mesmo a cabeça dele separada do corpo, a língua continuava dizendo: Jesus Cristo é o único Salvador. Talvez eu tenha só alguns segundos, mas apenas Jesus Cristo salva, só Jesus salva. Não é? Eu gosto de pensar que Paulo, evangelista, aterrorizou os carrascos. Seria a última mensagem, coisa gloriosa, hein? Já pensou a cabeça sozinha ali? Só Jesus salva, só Jesus salva. Se converte na hora, né? Mas ele fez isso da vida dele, um sacrifício, amados. E ele está orientando o filho na fé dele, o Timóteo, a fazer a mesma coisa. Porque eu já estou sendo oferecido por aspersão de sacrifício e o tempo da minha partida está próximo. Combati o bom combate, acabei a carreira, guardei a fé. Desde agora a coroa da justiça me está guardada. Gente, a cabeça dele rolou, separou do corpo, mas ele acredita, tem fé, tem certeza de que mesmo com a sua cabeça fora do corpo, tem uma coroa preparada para aquela mesma cabeça que foi amputada, aquela mesma cabeça que foi decepada, tem uma coroa de glória. Uma coroa de justiça para uma cabeça amputada. Desde agora, a coroa da justiça me está guardada, a qual o Senhor, justo juiz, me dará naquele dia. E não somente a mim, mas a todos os que amarem o quê? Sua vinda. Aí Paulo, continuando a carta para Timóteo, diz: procura vir ter comigo depressa. Agora você vai ver o seguinte, na sequência da carta. Há pessoas como Paulo, como Timóteo, como Filipe, como as quatro filhas de Filipe. Há pessoas que estão comprometidas com a obra. Mas há pessoas com esse Demas aqui, ó, no versículo 10. Paulo diz: ô Timóteo, vem logo, porque Demas me desamparou, amando o presente século. Ah, não quero saber dessa história de igreja, ser obreiro, fazer a obra, me sacrificar, não quero ser evangelista, não quero ganhar almas, não quero é curtir a vida, eu quero aproveitar este mundo. Largou tudo, abandonou o Paulo e foi para a Tessalônica. O Crescente também, ó, para a Galácia. Tito para a Dalmácia. Só Lucas está comigo, autor do Evangelho, né? E também do livro de Atos dos Apóstolos. O Evangelho de Lucas foi feito por este médico aqui. Também renunciou a tudo, viu? Esse Lucas era médico e sacrificou a carreira para ficar com Paulo, escrevendo as cartas, fazendo papel de secretário. Só Lucas está comigo. Toma Marcos e traze-o contigo. Esse Marcos também era uma bênção, viu? É aquele que vai escrever o evangelho que leva o seu nome. Toma Marcos e traze-o contigo, porque me é muito útil para o ministério. Talvez Marcos não fosse assim um camarada de falar muito, não é? De viajar muito, apesar que ele também fez isso, mas ele teve a ideia de colocar a vida de Jesus no papel. Você está vendo que cada um tem uma função na obra? Ele me é muito útil para o ministério. Também enviei Tíquico a Éfeso. Quando vieres, traze a capa que deixei em Troade, em casa de Carpo, e os livros, principalmente os pergaminhos. Paulo gostava de ler e estudar. Aí ele fala de um tal de Alexandre. Alexandre, o latoeiro, causou-me muitos males. O Senhor lhe pague segundo as suas obras. Tu guarda-te também dele, porque resistiu muito às nossas palavras. Você vê? Quer dizer que na igreja, no corpo de Cristo, você vai encontrar todo tipo de gente. Só que não vale a pena ser igual a esses maus exemplos. Nós temos que ter aquele modelo. Qual é o nosso modelo que vimos no início da mensagem? Jesus Cristo. E temos que prosseguir numa unidade de fé até atingirmos a estatura de varão perfeito, até a completa estatura de Cristo. Nós temos que perseguir este alvo. E o que é que Jesus, então, o nosso modelo, fazia? Ele foi o primeiro evangelista, amados. O primeiro evangelista. O primeiro. Percorria todas as cidades e aldeias, pregando o evangelho, anunciando o reino de Deus e ensinando a palavra, realizando sinais, prodígios e maravilhas. E Jesus fazia isso mesmo, porque as pessoas sempre prestavam atenção no que ele dizia, igual Filipe também fazia. Filipe curava muitos doentes, expulsava demônios, porque depois todo mundo prestava atenção no que ele tinha para dizer. O primeiro chamado, a primeira missão desempenhada pelos primeiros cristãos, a exemplo de Cristo, tem de ser esta, a de evangelista. Quem aqui quer ser um evangelista de Deus? Hã? Um super evangelista, quem quer? Levante a mão. Eu sou evangelista. Vou morrer evangelista. E eu quero, se possível, e se você quiser, passar para você o que eu tenho. Amém? Quero que você receba a unção que eu recebi, a mesma virtude e o mesmo poder. Quero que você tenha a mesma graça para ser um evangelista. Tá bom? Vamos ficar todos de pé agora. Nós vamos segurar nas mãos uns dos outros agora e vamos passar poder de mão em mão. Nós vamos espalhar essa unção. Na verdade, escute isso. Não depende de mim você ser um evangelista, porque você já foi nomeado evangelista por Jesus Cristo. O que eu quero compartilhar com você é aquilo que eu tenho. Aquilo que de graça eu recebi, de graça eu vou te dar agora. Mas é para ganhar almas, amém? É para ir por todo mundo e pregar o evangelho a toda criatura. Se der, você vai até para a África. Mas se não der para ir para a África, pelo menos por toda a tua rua. Amém? Amém? Olha, vai ser uma grande obra se você fizer só isso. Eu vou ser o evangelista da minha rua. Eu vou ser o evangelista, a evangelista do meu prédio. Eu vou evangelizar todas essas pessoas. Vamos dar as mãos. Não quero nenhuma mão solta, nem nas pontas, junto aos corredores ali. Quem está nas pontas, dá um jeito de se ligar com a pessoa da fileira da frente e assim por diante. Vou perguntar de novo, quem aqui quer ser um evangelista, ergue a mão do seu companheiro assim, ó. Quer ser um evangelista? Jesus já te nomeou evangelista. E eu acho que não tem, me perdoem os outros aí, admiro os mestres, admiro os profetas, mas eu acho que não tem trabalho que será mais recompensado do que o trabalho de um evangelista. Porque o que que o evangelista faz? Ele ganha alma. O doutor é bom, o mestre é bom, o profeta é bom, mas eles vão trabalhar, sabe quem? A pessoa que o evangelista ganhou. Então o evangelista que dá origem a tudo, você tem que ser um evangelista. Pastor, essa igreja aqui vai crescer muito. Você vai ter que abrir uma igreja em cada rua onde essas pessoas moram. Porque eles vão evangelizar a rua onde moram. Cada rua vai precisar de uma igreja da paz e vida. Você vai ser o evangelista da tua rua. Que nem o Filipe. Filipe começou em Samaria. Estava lá em Cesareia agora. Já pensou você na tua rua dirigindo a igreja com as almas que você ganhou. Aí depois vão para lá os doutores, os mestres, a gente vai dar curso de teologia, né? Eles vão trabalhar para o aperfeiçoamento dos salvos. Nós vamos trabalhar para todo mundo se aperfeiçoar. Por que que nós damos o curso de teologia de graça na Paz e Vida? 2 anos de graça. O católico vem e faz o curso, o evangélico vem e faz o curso de graça, espírita vem e faz o curso, curiosos vêm e fazem o curso. Por quê? Porque nós queremos o aperfeiçoamento, queremos o crescimento. Amém? Mas tudo isso é estratégia de evangelismo. Quero que você faça a obra de um evangelista. Te dou o mesmo conselho e a mesma palavra que o apóstolo Paulo deu para Timóteo. Faz a obra de um evangelista. Se você fizer esse trabalho, você vai crescer diante de Deus e diante dos homens. E isso te trará recompensa eterna. Quer receber? Fecha os teus olhos assim. Ore comigo, meu Deus e meu Pai. Eu aprendi hoje que eu já fui chamado e ordenado como evangelista. O Senhor deu a ordem para que eu vá por todo o mundo e pregue o evangelho a toda criatura. E eu devo dizer para estas pessoas que só o Senhor é o Salvador. E quem crer, e eu vou ensinar, que tem de se batizar. E eu vou ajudar aquela pessoa a crescer no conhecimento e ser aperfeiçoada na tua igreja, no teu corpo. Meu Deus da glória, eu quero ser o maior evangelista da minha rua. Eu quero ser o maior ganhador de almas que já surgiu na minha rua. E eu vou fazer esta obra, mesmo que cortem a minha cabeça. Eu vou continuar anunciando que só o Senhor é o Salvador, o único Salvador da humanidade. Obrigado, Senhor. Abençoe agora o meu ministério, porque eu vou fazer a obra de um evangelista. Em nome de Jesus, assim seja feito. Amém.
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5: Um homem saiu em uma viagem de avião. Era um homem que acreditava em Deus e sabia que Deus estaria com ele, dando-lhe proteção. Durante a viagem, quando sobrevoavam o mar, um dos motores falhou e o piloto teve de fazer um pouso forçado no oceano. Quase todos morreram, mas o homem conseguiu agarrar-se a alguma coisa que o conservou na superfície. Ficou boiando à deriva por muito tempo até dar em uma ilha não habitada.

Ao chegar à praia, cansado porém vivo, agradeceu a Deus por aquele livramento maravilhoso da morte. Ele se alimentou de peixes e ervas. Conseguiu derrubar algumas árvores e, com muito esforço, construiu um abrigo tosco com paus e folhas que o protegia do sol e da chuva e onde podia passar a noite. O homem ficou todo satisfeito e mais uma vez agradeceu a Deus porque agora podia dormir sem medo dos animais selvagens que talvez pudessem existir na ilha. Um dia, ele estava pescando e havia apanhado muitos peixes. Tendo conseguido comida abundante, estava satisfeito com o resultado da pesca. Entretanto, ao voltar-se na direção de sua casa, qual não foi sua decepção ao vê-la em chamas? Sentou-se numa pedra e pôs-se a lamentar e chorar. Deus, como o Senhor pôde fazer isto comigo? O Senhor sabe que eu preciso muito desta casa para me abrigar, e a deixou-se queimar inteira. O Senhor não tem compaixão de mim? Nesse momento, uma mão pousou no seu ombro e ele ouviu uma voz lhe dizendo: "Vamos, rapaz." O homem se virou boquiaberto a fim de verificar quem falava com ele, e qual não foi sua surpresa ao ver à sua frente um marinheiro que lhe disse novamente: "Vamos, rapaz, nós viemos buscá-lo." "Como é possível? Como vocês souberam que eu estava aqui?" E o marinheiro respondeu: "Ora, amigo, vimos os sinais de fumaça que você fez, pedindo socorro. O capitão ordenou que o navio parasse e que eu viesse buscá-lo naquele bote ali adiante." Os dois entraram no bote e se dirigiram para o navio que o levaria em segurança de volta para sua família e para a vida. Quantas vezes nossa casa queima e nós gritamos como esse homem? Na Bíblia Sagrada lemos que todas as coisas contribuem para o bem daqueles que amam a Deus. Às vezes é muito difícil aceitar isso, mas é assim que funciona. É preciso acreditar e confiar. Siga seu coração e a resposta lhe será dada.

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5: Aquele homem foi caminhando lentamente. Parecia que todo o peso do mundo estava sobre ele. E ele chegou perto do pastor e, com um olhar muito triste, disse: "Pastor, o senhor poderia me atender agora?" E o pastor disse: "Amigo, me dê o seu telefone. Eu vou te ligar depois. Porque agora estou com muitos problemas, estou com vários compromissos, mas eu prometo que amanhã eu te ligo." E o homem disse: "Pastor, é muito urgente. Por favor, me ligue amanhã neste número." E deu um papelzinho para o pastor. E o pastor, apressado, disse: "Amigo, fique tranquilo, amanhã eu te ligo." E o homem foi embora e o pastor para outra direção. No dia seguinte, aquele homem ficou ao lado do telefone o tempo todo. Ele ficou esperando a ligação do pastor. Um homem que ele considerava um verdadeiro profeta. Então, ele ficou esperando ansiosamente que o telefone tocasse. Mas o telefone não tocava. E os minutos foram passando, depois as horas. E ele ali ao lado, pensando: "Pastor, me ligue, por favor, pastor, me ligue." E o telefone não tocava. Ele pensou até em ligar para o pastor, tentar localizar o pastor. Mas ele pensou consigo mesmo: "O pastor disse que ia ligar e provavelmente ele está muito ocupado, mas ele vai me ligar, eu preciso conversar com esse pastor." Ele continuou ali, ao lado do telefone, e o telefone não tocava. E enquanto ficou esperando, aquele homem foi meditando em todas as coisas que tinham lhe acontecido. Naquela quinzena, tinha perdido o emprego. Não conseguia mais arrumar trabalho. A sua esposa o havia deixado. Filhos ele não tinha. Parentes não o visitavam. E ele ainda era dominado por um vício terrível das drogas. Ele queria ajuda em oração. Ele queria contar para o pastor os problemas que estava vivendo. E pedir ajuda em oração, pedir socorro espiritual, pedir uma palavra amiga. E por isso, ele foi procurar o pastor. Por isso, ele ficou esperando ali que o telefone tocasse. E o pastor não ligou. Ele esperou o dia inteiro e o pastor não ligou. Ele se sentiu profundamente triste. "Nem o pastor quer falar comigo. Ninguém me dá importância." E ele foi dormir tarde da noite. drogado, alcoolizado, desesperado, arrasado, chorando, estremecendo, padecendo, lamentando, praguejando, amaldiçoando, andando feito um zumbi dentro da casa. Quando o dia clareou, ele sentou-se ao lado do telefone. O seu rosto estava abatido, as olheiras profundas, e ele pensou: quem sabe agora o pastor me liga. E ele ficou mais uma vez o dia inteiro esperando o telefonema do pastor, um telefonema que não veio. E ele ficou arrasado. O desespero foi tão grande que ele se embebedou. Foi dormir alcoolizado e no dia seguinte, levantando-se abatido e fraco porque não estava comendo mais nada, sentou-se mais uma vez ao lado do telefone. Quem sabe hoje o pastor me liga? E o dia inteiro ele esperou. E o pastor não telefonou. Ele começou a procurar drogas dentro de casa e não tinha mais nada. Procurou mais bebidas e não tinha nada. A casa estava às escuras. Ele abriu aquele armário debaixo da pia e encontrou 1 litro de álcool puro, álcool de limpeza. O desespero era tão grande que ele bebeu aquilo. Ele chorava e lamentava a sua vida. Pensava na esposa que o tinha abandonado. Gostaria de ter raiva dela, mas ele a amava. Ele sentia saudades. Ele queria aquela mulher de volta, mas os vários anos de sofrimentos na bebida e nas drogas, torturando a sua mulher com aquele vício, ele não podia sequer culpá-la. Ele mesmo reconhecia que era o culpado por tudo que tinha lhe acontecido. Ele gostaria de ter raiva do patrão que o mandou embora, mas ele compreendia também que faltava tanto no serviço. E quando ia trabalhar, estava bêbado ou drogado. Ele gostaria de culpar o patrão, mas ele sabia que a culpa era totalmente sua. Ele bebia aquele álcool puro e chorava, reconhecendo que a sua desgraça tinha sido semeada por ele mesmo. Pensava nos parentes, nos irmãos, nos cunhados, nas cunhadas que não o visitavam já há muito tempo. Gostaria de ter raiva da sua parentela, mas ele reconhecia que o seu comportamento, os seus vícios, o seu estilo de vida tinha afastado as pessoas mais queridas. E ele bebia aquele álcool puro, pensando em ter raiva inclusive do pastor. Mas ele sabia que o pastor era muito ocupado. Ele queria também ter raiva do pastor que não tinha lhe telefonado, mas ele sabia que nunca ia na igreja. E que ele, nas poucas vezes em que foi à igreja, perturbou o culto, atrapalhou os irmãos, atrapalhou até o pastor que pregava. E ele sabia que ele era uma pessoa problemática, inclusive dentro da igreja. Ele queria ter raiva do pastor, mas ele pensava: como que o pastor pode se interessar por mim, se nas vezes que eu fui na igreja eu só atrapalhei o culto? E ele foi se condenando, se culpando e bebendo aquele álcool puro, até que ele tomou uma decisão. Ele foi até o quartinho da despensa e aquilo estava uma bagunça. E ele foi revirando as coisas até achar uma corda. E ele decidiu que iria se matar. Ele decidiu que iria colocar um fim na sua própria vida, já que ninguém gostava dele. Já que ele havia se tornado uma pessoa indesejável, já que ele reconhecia que havia destruído a sua própria vida, ele ia acabar com aquele sofrimento. Ele decidiu que naquele momento ele ia se matar. Então, eram 3:30 da manhã. A casa completamente escura. Ele pegou aquela corda e amarrou numa travessa que tinha na sala. E desceu a ponta daquela corda fazendo um laço em volta do seu pescoço. E ele estava em cima da cadeira, pronto para dar um pontapé e ficar pendurado naquela corda. As lágrimas escorriam. E enquanto ele chorava e pensava na sua vida, ele dizia: meu Deus, me perdoe, mas eu vou acabar com isto. Meu Deus, não me deixe ir para o inferno, mas eu não aguento mais viver aqui neste mundo. A minha vida é um inferno. E ele chorava. Ele pensava na mulher que tinha ido embora e dizia em voz alta: agora ela vai ficar livre de mim para sempre. Agora ninguém mais vai lamentar ter me conhecido um dia. E mesmo assim ele dizia: me perdoe, querida, mas eu vou me matar. Me perdoe, meu Deus, porque eu vou colocar um fim na minha vida. Quando ele disse estas coisas, quando ele se preparou para dar o chute fatal na cadeira, o telefone tocou. Ele estremeceu. O telefone tocou. E tocou de novo. E tocou outra vez. E ele ficou pensando: quem será? Quem será? Então, ele enxugou as lágrimas e trêmulo soltou aquele laço do pescoço e desceu da cadeira e se aproximou da mesa. E eram 4 horas da manhã e o telefone tocava. O telefone tocava e ele pensou: quem será que está me ligando a essa hora? E ele se aproximou ali da mesinha do telefone e o telefone tocava. E ele tirou o aparelho do gancho e ele disse: alô? E a voz do outro lado da linha disse: como é que você está? E ele disse: quem está falando? E a voz respondeu: é o pastor da igreja. Você me pediu para te ligar, eu estou te ligando agora. Pastor? É o senhor que está me ligando? É. Pastor, por que o senhor não me ligou antes? Eu fiquei esperando a sua ligação. E o pastor do outro lado da linha disse: olha só, meu amigo, o que aconteceu. Naquele dia eu estava apressado, tinha vários compromissos. Você me deu o papel com o telefone e eu nem percebi aonde eu guardei. Mas eu coloquei dentro da minha Bíblia. E agorinha há pouco, o Espírito Santo me acordou. Porque eu costumo orar à noite também, de madrugada. Mas o Espírito Santo me acordou. E eu senti necessidade de pegar a minha Bíblia. E quando eu peguei a minha velha Bíblia, um papelzinho caiu no chão. E eu me abaixei para pegar e eu vi o número do seu telefone. Era aquele papelzinho que você tinha me dado. Aí eu pensei: puxa vida, eu procurei tanto esse telefone. Será que o irmão vai ficar chateado de eu ligar para ele agora? Aí eu liguei para você. Estou perguntando: está tudo bem? E o homem, chorando, disse: pastor, agora está tudo bem. Mas o que está acontecendo? E ele contou para o pastor tudo o que tinha acontecido e que ele já estava na ponta da corda para se pendurar e se matar. E o pastor disse: meu amigo, isso é para que você não duvide que Deus te ama e Ele cuida de você e o Senhor jamais te desamparará. Se Deus agora fez isto por você, é para que você se arrependa dos seus pecados e se renda ao nosso Senhor e Salvador Jesus Cristo. Você que tem achado que Deus te abandonou, que as pessoas não ligam para você, que os irmãos e as irmãs, os parentes, os amigos te ignoram, e que até o pastor da igreja te despreza, eu quero dizer que você está muito enganado, muito enganada. Deus te ama muito. Deus jamais te deixará e jamais te desamparará. Ainda que o ser humano pudesse se esquecer de você, Deus diz: pode uma mãe se esquecer do filho que cria? Mas ainda que esta se esquecesse, eu todavia não me esquecerei de ti. Acredite nesta palavra. Deus te ama. E este Deus que te ama jamais te deixará. Jesus Cristo garantiu: eis que estou convosco todos os dias até a consumação dos séculos. E se você se autocondenar e achar que é uma pessoa indigna do amor de Deus, ainda assim, Deus tem uma palavra para a tua vida. Escute, está em Deuteronômio capítulo 4, versículo 31. Porquanto o Senhor teu Deus é Deus misericordioso e Ele não te desamparará. Você creu? Agora mesmo, Deus está fazendo essa declaração de amor por você. Você é muito importante para Deus. Deus não abriu mão de você e jamais abrirá. Não pense numa fuga, nem em suicídio, nem em morte. Não pense sequer em desistir, porque Deus está contigo e você é mais do que vitorioso em Cristo Jesus, nosso Senhor.

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2: Fique de pé no seu lugar, por favor. Salmos, nós vamos ler o 15. Livro de Salmos, nós vamos ler o 15. Fácil achar, né? Assim é bom, né? É ruim quando fala Abacuque. Aí a pessoa vai procurar. Mas Salmos é moleza. Acharam? Tem alguém perto de você sem a palavra? Mesmo não conhecendo a pessoa, divida com ela. Está escrito assim, ó. É Salmos de número 15, versículo 1. Senhor, o salmista está perguntando, né? O rei Davi. O rei Davi, minha gente, esse homem é o rei ungido de Deus, certo? O Messias teria que descender de Davi, porque o trono do Messias jamais terá fim. E o Davi, ele era muita coisa, não apenas rei, ele era profeta, ele era um homem inspirado. Ele ouvia a voz de Deus. A maior parte dos salmos que você encontrar aqui neste livro, né, pertencem a ele. Então, olha o que ele escreveu aqui, esse salmo de número 15, tão pequeno. Olha que coisa linda. Ele pergunta para o Senhor, é como uma oração. Ele pergunta assim: Senhor, quem habitará no teu tabernáculo? Quem morará no teu santo monte? Aquele que anda em sinceridade e pratica a justiça e fala verazmente, ou fala a verdade, segundo o seu coração. Aquele que não difama com a sua língua, nem faz mal ao seu próximo, nem aceita nenhuma afronta contra o seu próximo. Aquele a cujos olhos o réprobo é desprezado, mas honra os que temem ao Senhor. Aquele que, mesmo que jure com dano seu, não muda. Aquele que não empresta o seu dinheiro com usura, nem recebe subornos contra o inocente. Quem faz isto, nunca será abalado. O rei Davi faz a pergunta: quem habitará no tabernáculo? E, inspirado pelo próprio Espírito de Deus, ele vai respondendo essa pergunta. E vai escrevendo. Então eu li o salmo inteiro, que é curtinho, você já pegou aí. Mas aqui diz, o versículo primeiro e o segundo, que é o que nós estamos focando. A pergunta: Senhor, quem habitará no teu tabernáculo? Quem morará no teu

Santo Monte. Amém? Você crê que este livro é a palavra de Deus? Que este livro aberto é a boca de Deus falando conosco? Então desocupe as tuas mãos e vamos dar para esta palavra a melhor salva de palmas que já se ouviu em Belém. E enquanto você aplaude, abra tua boca e diga: glória, glória ao teu nome, Senhor. Isso, vai aplaudindo e glorificando. Você que está assistindo pela TV, você que está ouvindo pela rádio, pela internet, pelo YouTube, pelo Facebook, junte-se a nós aqui em Belém. Glorifique a Deus conosco, aplauda o Senhor conosco. Isso, continua, continua. Pai querido e Deus amado, abre o céu para receber todo este louvor e derrama agora a tua virtude, o teu poder sobre cada vida que te exalta. Meu Deus, este povo quer ouvir a tua palavra. Vem com teu espírito, tome a boca do pregador, tome os lábios do mensageiro. Envia a tua palavra com poder e autoridade. E que a tua palavra percorra Belém, e que a tua palavra percorra o Pará, percorra todo o Brasil, percorra toda a terra e produza o resultado para o qual está sendo mandada. Em nome do Senhor Jesus, diga amém, Jesus. Podem se assentar. O que que eu chamo a tua atenção aqui neste Salmo de número 15? A pergunta é: quem que vai morar no teu tabernáculo? Para você entender isso daí, é o seguinte: quando o povo de Israel saiu do Egito após 430 anos de escravidão, eles moraram no deserto, habitando em tendas. Então, cada família montava a sua barraca, a sua tenda, e eles peregrinavam pelo deserto. Quando chegou lá no Monte Sinai, Deus falou para Moisés: fala para o povo que eu quero que eles me façam um santuário. Aí Deus deu a planta para o Moisés, e Deus falou: Moisés, você fala para o povo fazer a oferta alçada e o povo construir esse tabernáculo. Aí Moisés chegou, falou isso para o povo, e o povo todo contribuiu com alegria e fizeram aquele tabernáculo. Um tabernáculo segundo a orientação de Deus. Então, no tempo que eles moraram no deserto, um deserto perigoso, cheio de serpentes e escorpiões, onde não tinha água, onde não tinha vegetação, onde não tinha alimentação, era assim: o tabernáculo do Senhor, que era uma tenda gigante, uma tenda portátil enorme, ficava no centro do arraial, no centro do acampamento. E todas as tendas menores dos israelitas ficavam em volta. Eram 600 mil homens, fora mulheres e crianças. Então era um acampamento gigante, mas o tabernáculo do Senhor ficava lá no meio. E nenhuma pessoa podia entrar naquele tabernáculo se estivesse em pecado. E a população, os membros, o povo de Israel, tinha limites para entrar no tabernáculo. Quando um pecador queria entrar, ele levava o seu cordeirinho puro, né, imaculado, confessava o seu pecado, colocava a mão sobre a vítima, sobre o animalzinho, e o sacerdote derramava o sangue daquele cordeirinho, e o pecador sabia que o pecado que ele cometeu provocou o derrame de sangue inocente. O animalzinho estava morrendo sem ter culpa nenhuma e morrendo no lugar dele, porque o certo era o pecador morrer. Deus, para não derramar o sangue do pecador, então instituiu o sacrifício, e era o sangue do animalzinho que era derramado. Aí o pecador podia, já purificado pelo sacrifício, pelo sangue do cordeirinho que foi morto no lugar dele, ele podia ficar ali no pátio do tabernáculo. Mas ele não tinha autorização para entrar no Santo dos Santos, e ele não podia ficar o tempo todo lá. Ele não podia ficar o tempo todo lá. Só os levitas e Arão e sua família, que naquela época começou o sacerdócio. Quando chegou a época de Davi,

0: O tabernáculo de Moisés ainda existia. E todo mundo queria morar no tabernáculo, mas todo mundo sabia que entrar ali em pecado era morte certa. Nenhum sacerdote em pecado podia entrar ali. Aí Davi fez esta oração perguntando para o Senhor: quem poderá habitar no teu tabernáculo? Porque o desejo era esse, habitar no tabernáculo. Mas Deus disse para Moisés: Moisés, quatro festas são obrigatórias que o povo deverá fazer anualmente. Primeiro, a festa da Páscoa; segundo, a festa das primícias; terceiro, a festa de Pentecostes; e quarto, a festa dos tabernáculos. Festa dos tabernáculos. Para que a festa dos tabernáculos? Para lembrar nas gerações futuras os 40 anos que seus antepassados moraram naquele deserto perigoso, sem comida, sem água, sem vegetação. Mas, apesar de todos os perigos, os antepassados desfrutavam da presença de Deus todos os dias. Quer dizer que, apesar de todo conflito que havia, havia guerras, problemas, né? Eles enfrentavam dificuldades, perigos, doenças, mortandade, pragas. Apesar de tudo aquilo, eles tinham a certeza de que o tabernáculo de Deus estava no meio deles, que Deus habitava no meio deles e eles desfrutavam da presença de Deus. Quando chegou o tempo de Jesus, a festa dos tabernáculos ainda era praticada, aliás, ela é praticada até hoje em Israel. Como que é a festa dos tabernáculos, amados? Nesse livro Paráclitos que você ganhou, tem essa explicação, se eu não me engano, está na página 26 aí do livro Paráclitos. Mas eu vou resumir para você entender. Às vezes a pessoa tem preguiça de ler, né? Ouvir, todo mundo ouve. Então, deixa eu explicar rapidamente. Em comemoração à festa dos tabernáculos, mesmo que a pessoa morasse numa casa de alvenaria, e naquela época poucos habitavam em tendas, barracas, na época de Jesus, a pessoa deveria, no quintal da casa dela, ou na laje da casa dela, porque as casas eram feitas com laje em cima, não eram telhas, construir uma barraca. Podia ser de tecido ou podia ser de plantas, de palmas ou outro tipo de vegetação, mas fazer a sua barraca, a sua tenda. E a pessoa, durante 7 dias, cada pessoa em Israel, olha só, naquela semana da festa dos tabernáculos, cada pessoa deveria ficar dormindo na tenda, habitando na tenda, não podia ir para casa, mesmo que ela tivesse uma casa boa, confortável, uma cama confortável, ela não podia ir para lá, ela tinha que ficar na tenda, na barraca que ela construiu na semana dos tabernáculos, e diariamente ir até o templo, né, saindo da tenda, indo até o templo, que é o tabernáculo, dar uma volta completa no altar e voltar para a sua barraca, não para a sua casa, para aquela tenda provisória, para entender que nós somos peregrinos nesse mundo e que a nossa passagem aqui realmente é temporária. E a pessoa deveria fazer isso, cada pessoa, obrigatoriamente, 7 dias seguidos. E no 7º dia, o grande dia da festa, todos iam para o templo, e nesse grande dia, o principal dia, o sumo sacerdote vinha com um vaso de ouro, com água do tanque de Siloé. A palavra Siloé significa o enviado. Aí o sacerdote, no momento máximo da festa dos tabernáculos, derramava a água do tanque de Siloé sobre o altar, e enquanto isso, o povo, todo o povo, deveria clamar: Hosana, Hosana, que é uma palavra portuguesada, mas no hebraico significa: salva, nós te rogamos, salva, nós te rogamos. Então, enquanto o sacerdote derramava a água do tanque de Siloé, que significa o enviado, o povo ficava clamando: salva-nos, Senhor, salva-nos, nós te rogamos. Era o auge da festa dos tabernáculos, e nesse dia o povo tinha que dar 7 voltas completas no altar. Tinha, não tem? Que dar 7 voltas completas no altar, semelhantemente ao que os israelitas lá no passado fizeram para conquistar Jericó. Então a festa dos tabernáculos é uma festa de conquista, é uma festa de vitória. Foi justamente no grande dia da festa dos tabernáculos, no último e grande dia, que Jesus estava lá e ele participou da festa dos tabernáculos. Foi naquele dia, enquanto o sacerdote estava derramando a água do tanque de Siloé e o povo clamando por salvação, que Jesus abriu os seus braços e ele clamou bem alto, em grande voz. Ele chamou a atenção de todo mundo. Se alguém tem sede, que venha a mim e beba. E a água sendo derramada lá no altar, a água do enviado. Se alguém tem sede, que venha a mim e beba. Quem crê em mim, como diz a Escritura, rios de água viva correrão de dentro do seu ventre. E o apóstolo João anotou o seguinte: e isto disse ele a respeito do Espírito que haveriam de receber os que nele crescem, porque o Espírito Santo ainda não havia sido dado, por Jesus Cristo não ter ainda sido glorificado. Então, naquele momento máximo da festa dos tabernáculos, o que ficou mostrado pelo próprio Senhor? Que o desejo de Davi, o desejo de todo mundo, era morar no tabernáculo, não é isso? Senhor, quem habitará no teu tabernáculo? Quem é puro, isso, fala a verdade, não é? Não é isso? Quem não engana ninguém, quem não difama, etc. O desejo de Davi e de todos os israelitas era ter dignidade para morar no tabernáculo. Só que Jesus está fazendo diferente ali. Ele está dizendo: não é você que vai morar no tabernáculo, sou eu que vou morar dentro de você. Rios de água viva fluirão de dentro do teu ventre. Primeira carta de Paulo aos Coríntios, capítulo 3, versículo 16, está escrito assim: ora, não sabeis que o vosso corpo é o templo do Espírito Santo e que o Espírito de Deus habita em vós? Então, qual é a festa dos tabernáculos hoje? Não é você habitando no tabernáculo de Deus, é o Espírito Santo de Deus habitando dentro do teu tabernáculo. E eu vou te dizer, hoje o Espírito de Deus quer fazer uma morada poderosa dentro de você. Rios de água viva correrão de dentro do teu ventre. Nunca mais você terá sede. Você poderá atravessar o deserto desta vida e Deus estará dentro de você. Esta é a festa. E a festa dos tabernáculos se cumpriu. Eu quero que você entre nessa festa, porque Jesus quer dar essa festa dentro de você. Lá no livro de Apocalipse, capítulo 3, versículo 20, tem um versículo que você conhece, onde Jesus diz assim: eis que estou à porta e bato. Se alguém ouvir a minha voz, você vê, está aberto para qualquer pessoa. Se alguém ouvir a minha voz e abrir a porta, eu entrarei em sua casa e com ele cearei e ele comigo. Vamos ficar todos de pé agora, porque Jesus quer dar a festa dos tabernáculos dentro de você. Jesus falava assim para os discípulos: o Espírito da verdade, Paráclitos. Paráclitos é o nome grego do Espírito Santo, porque o Evangelho de João foi escrito originalmente em grego. Viu? Não foi escrito em hebraico nem aramaico. Foi escrito em grego. E toda vez que aparece o nome do Espírito Santo no Evangelho de João, no original, é Paráclitos. Na nossa tradução está escrito Consolador, Ajudador e até Advogado. Mas consolador, o que ele faz? Só consola quando a gente está triste? O ajudador faz o quê? Só ajuda quando a gente precisa? O advogado o quê? Só defende quando a gente está com problemas? O Espírito Santo é muito mais do que isso. Ele é consolador, ele é ajudador, ele é advogado, mas ele é mais que isso. Ele é a terceira pessoa da Trindade. Paráclitos é o Deus Todo-Poderoso. E Jesus disse: o Espírito da verdade que o mundo não pode receber. Quem é do mundo não tem como receber o Espírito Santo, porque não vê nem o conhece, disse Jesus aos discípulos. Mas vós o conheceis, porque ele habita convosco e estará em vós. Então, naquele momento em que Jesus disse estas palavras, ele era o único ser humano que tinha o Espírito Santo dentro dele. Vós o conheceis porque ele habita convosco, o Espírito da verdade. Então os discípulos conheciam através de Jesus o Espírito da verdade. Mas Jesus disse: mas ele estará em vós. E é lindo, sabe por quê? Paráclitos quer dizer ao lado e Cletos, chamado. Então Jesus disse: alos paráclitos, outro igual a mim, chamado para ficar ao seu lado para sempre. Mas Jesus está dizendo, ele não quer ficar do lado de fora, ao seu lado só. Ele estará em vós. Dentro, você é o tabernáculo do Deus vivo. Pastor, eu quero o Espírito Santo. Qual é a condição para que o Espírito Santo habite em você? Primeiro, que você seja limpo de todos os seus pecados. Porque o Espírito Santo não pode habitar onde há iniquidade. Então o nosso corpo tem que ser purificado de todo o pecado. Essa é a primeira condição. Você não pode ter pecado. Agora, quem sozinho pode dizer, eu sou um santo, eu não tenho pecado nenhum? A palavra de Deus diz que não há ser humano que não peque. Então, na verdade, nenhum de nós poderia receber o Espírito Santo, ser o tabernáculo de Deus, porque nós temos pecados. E aí é que entra Jesus e o seu sacrifício. O pecador entrava no tabernáculo, lembra que eu te expliquei? Ele queria o perdão, então ele levava um cordeirinho puro, sem defeito e sem mancha. Ele colocava a mão sobre o cordeirinho, o sacerdote sacrificava o animalzinho, o seu sangue era derramado e o pecador via que o seu pecado produzia morte. Quem deveria morrer era o pecador, mas o cordeiro morreu no lugar dele. Agora Jesus é o Cordeiro de Deus que tira o pecado do mundo. Então nesse momento você precisa receber Jesus. Você entende isso? Reconhecer, eu sou um pecador, mas eu quero o Espírito Santo, eu preciso ser perdoado. Eu preciso então me apresentar diante de Deus no tabernáculo com o Cordeiro. Imagina aqui, eu sou o pecador, mas eu, cadê meu cordeiro? Vamos imaginar que ele é Jesus, né? Jesus, entra comigo agora lá no tabernáculo, me purifica dos meus pecados com teu sangue. Eu creio que o Senhor morreu no meu lugar para me salvar. Esta é a minha fé, o Senhor me purifica agora de todo pecado. Aí Jesus, claro. Aí ele tira todo o pecado. Ele é o Cordeiro de Deus que tira o pecado do mundo. Aí, olha só como nós precisamos de novo de Jesus. João Batista pregava dessa maneira: eu, na verdade, vos batizo com água para arrependimento. Mas aquele que vem depois de mim é mais poderoso do que eu. Eu não sou digno de me agachar, desatar as correias e carregar as suas sandálias. Ele vos batizará com o Espírito Santo e com fogo. Eu preciso de Jesus para que ele me purifique de todo o pecado. E eu preciso dele, porque só ele batiza com o Espírito Santo e com fogo. Ele tem poder para colocar o Espírito Santo dentro de mim e dentro de você. Pastor, eu quero. Eu quero Jesus como meu único, suficiente, exclusivo e eterno Salvador. Eu quero que Ele me purifique para que o meu corpo seja o templo, o tabernáculo do Espírito Santo. Eu quero que Ele dê essa festa dentro de mim. Eu quero sentir rios de água viva correndo de dentro do meu ventre, saltando para a vida eterna. Eu quero sentir o poder de Deus jorrar dentro de mim. Eu quero transbordar da presença de Deus. E é por isso que eu preciso de Jesus. É por isso que eu quero entregar minha vida para Jesus, porque é só Jesus que batiza com o Espírito Santo. Primeira coisa, entregar a vida para Jesus. Eu quero que você hoje tenha esta fé. Jesus disse: quem crê em mim, como diz a Escritura. Quero que você creia como diz a palavra. Quero que você creia. Porque se você crer agora mesmo, todos os teus pecados serão perdoados e ele será retirado de você. O sangue de Jesus vai te purificar de todo o pecado. Ele vai zerar o teu passado como se você nunca tivesse pecado e ele vai escrever o teu nome no livro da vida do Cordeiro. Ter a certeza da salvação. Quero que você creia, porque hoje, se você crer, você vai voltar para casa sem nenhum pecado. E mais, se você crer e continuar crendo, você vai voltar para casa cheio, cheia do Espírito Santo de Deus. É muita bênção que Ele preparou para você. É a festa dos tabernáculos. Quem aqui, ouvindo a palavra, quer a purificação dos pecados, quer o perdão? Quem aqui quer receber Jesus como único, suficiente, exclusivo e eterno Salvador? Ergue tua mão direita assim bem alto, não tenha vergonha não. Ergue bem alto a tua mão, diga com a tua boca: eu quero, Senhor, eu quero. Todos que ergueram as mãos, vem aqui para frente, por favor. Vem para cá, pede licença. E eu vou te esperar de joelhos, tá? Eu vou ficar aqui ajoelhado te esperando. E a igreja vai aplaudir e glorificar ao Senhor por cada vida que está chegando. E está chegando muita gente. Oh glória, vamos aplaudir mais ao Senhor. Oh glória, é a melhor coisa que vocês estão fazendo. É a melhor decisão que vocês já tomaram na vida. Decidir uma carreira é legal. Ah, eu vou ser médico, vou ser advogado, vou ser publicitário, vou ser engenheiro, vou ser arquiteto, né? É muito legal você ser empresário, é legal você decidir a sua carreira. É uma emoção muito grande. É legal também você decidir com quem você vai casar, construir um lar, uma família, tudo isso é legal. Mas muito mais legal foi o que você fez agora. Você disse: Jesus é o meu único Salvador. Isso é maravilhoso, permanece aqui. Está chorando de alegria, né? É de alegria, né? Está feliz? Eu quero chamar aqui na frente os filhos pródigos. Meu amado, minha amada, preste atenção. Você que está sem igreja nenhuma, você que não está frequentando uma igreja, só acompanha de longe. Quero falar com você. Jesus disse assim: o filho do homem virá num momento em que ninguém imagina. Nós estamos vivendo a época descrita por Jesus lá em Mateus 24 e 25. Leia depois as profecias. Você vai ver o retrato desta época. Você vai dizer: parece o jornal de hoje? Parece que eu estou lendo o jornal de hoje? Está falando da minha época aqui? E ao mesmo tempo Jesus profetizou o esfriamento dos salvos, e que as pessoas iriam esfriar na fé. Ele pergunta assim: quando o filho do homem vier, porventura achará fé na terra? Repare que cada vez mais as pessoas estão esfriando, não estão indo para a igreja, não estão buscando ao Senhor, não estão firmes no caminho. Repare que as igrejas estão se distanciando do verdadeiro evangelho. As igrejas estão se desviando, não é o povo mais que está desviando. O povo já desviou faz tempo. As igrejas estão se desviando hoje em dia. Nós estamos vivendo uma época perfeita. A qualquer momento Jesus vai voltar. E você, filho pródigo, filha pródiga, que conhece a palavra tanto quanto eu, sabe que se Jesus mandar tocar a trombeta e você não estiver em comunhão com Ele, você não subirá e ficará para a grande tribulação. E se o mundo hoje já está uma tribulação, imagine como será isso daqui depois que todos os salvos e o Espírito Santo for retirado da terra. Imagine como ficará esse mundo na grande tribulação. Se agora já não está fácil, imagine sem o Espírito Santo. Imagine sem os salvos que são o sal da terra. Jesus dizia assim: vós sois o sal da terra. Para que serviu o sal naquela época? Não só para temperar e dar sabor, mas para conservar o alimento, porque eles não tinham geladeira. Sem o sal, o alimento apodrecia. Imagine quando Jesus retirar os salvos da terra, retirar o sal da terra, como esse planeta vai apodrecer. Pastor, já está apodrecido. É, mas você não tem noção de como vai ficar isso daqui. Os homens desejarão morrer. A morte parecerá o melhor acontecimento para quem continuar aqui durante a grande tribulação. Então, meu filho pródigo, minha filha pródiga, você pensa que Deus desistiu de você? Você pensa que porque você se desviou, se afastou, Jesus não quer mais saber de você? Pelo contrário. Quando Jesus contou a parábola do filho pródigo, ele contou que quando o filho voltou, o pai correu ao encontro dele. O pai o abraçou, o pai o beijou, o pai tirou aquelas roupas de farrapos e ele estava descalço, colocou uma sandália nova nos seus pés, colocou roupas novas sobre ele, roupas limpas e um anel de poder no dedo para dizer: esse é meu filho, amém? Então hoje, filho pródigo, só falta você dizer: eu voltarei para a casa do meu pai. E o pai não vai te recusar. Não haverá nenhuma palavra de censura. Não haverá nenhuma crítica. O pai não dirá: ah, se deu mal lá no mundo, não quero nem saber de você mais. Não, o pai não dirá isso. Ele vai mandar, pelo contrário, dar uma festa para te homenagear. Jesus disse que vai ter festa no céu se você voltar agora. Viu? Todos que estão sem igreja, em nome de Jesus, eu desamarro a tua vida. Vem aqui para frente agora. Jesus profetizou que muitos, muitos, muitos ficariam sem azeite. Cochilar todos iremos. Leia no livro Paráclitos. Cochilar, todos cochilaremos. A parábola das virgens explica isso. Cinco eram prudentes e cinco eram insensatas. As prudentes levaram azeite extra na vasilha. As insensatas não, só tinham azeite ali naquela candeia, naquela lamparina. Mas dormiram todas, porque o noivo estava demorando. Veja, todas eram virgens, todas tinham azeite, todas dormiram, porque o noivo estava demorando. Parece que Jesus está demorando muito, né? Mas à meia-noite ouviu-se um grito, um aviso: o noivo vem! Aí elas acordaram e se arrumaram de última hora, mas as insensatas, quando olharam para as lâmpadas, elas estavam apagadas e se apagando, porque não tinham mais azeite para entrar com o noivo na câmara. Mas as prudentes levaram azeite extra numa vasilha. Leia o livro Paráclito, você vai ver isso. E elas levaram azeite extra que daria para esperar o tempo necessário até a chegada do noivo. O azeite é o símbolo do Espírito Santo. Não basta todas serem virgens, não basta todas estarem esperando o noivo. O que preciso, o que todos nós precisamos é o Espírito Santo. É isso que vai garantir a nossa entrada quando Jesus voltar. Então todos que ainda não falam línguas estranhas, todos que ainda não são batizados com o Espírito Santo e com fogo, vocês estão sem azeite. Vem aqui para frente, vem aqui para frente, vem para frente. Os obreiros, por favor, fiquem olhando as coisas que as pessoas deixam nas cadeiras, para ninguém mexer em bolsa de ninguém. Nós precisamos desse azeite, porque senão a nossa lâmpada se apaga. E eu quero que você me prometa que você vai ler o livro Paráclitos 2 vezes até o próximo domingo. Viu? Se alguém chegou mais tarde e não ganhou o livro Paráclitos, não se preocupe que depois daremos. Mas eu quero que você prometa que você vai ler 2 vezes esse livro até o próximo domingo. É fácil ler. Pastor, nunca consegui ler um livro inteiro. E esse você vai ler mais do que 2 vezes. Você vai se apaixonar. Um rapaz deu o seguinte testemunho sobre esse livro Paráclitos. Ele falou assim: pastor, eu li o Espírito Santo escrito pelo Billy Graham. Eu li Bom Dia Espírito Santo escrito pelo Benny Hinn. E agora eu li o Paráclitos. E a conclusão que eu cheguei ao ler Paráclitos é que eu não sabia nada do Espírito Santo. Você vai ler este livro Paráclitos porque ele foi inspirado pelo Espírito Santo. Ele está mostrando o que quer de você. Por isso que eu quero que você leia 2 vezes. Porque nós estamos vivendo esse tempo. Eu não sei o dia nem a hora, mas eu estou avisado. Eu tenho que vigiar e orar, e eu tenho que ter o azeite. Amém? Você vê o que significa 10 virgens ali na parábola? 10 pessoas salvas. E o número 10 na Bíblia é o número de totalidade, quer dizer, significa todos os salvos. Amém? Mas 5 não tem, a metade não tem o Espírito Santo. A metade não tem. E não vai dar tempo de buscar o azeite quando o noivo chegar, porque além dele recolher os salvos, ele vai tirar o Espírito Santo também. Por isso que as outras que saíram para buscar azeite ficaram do lado de fora, porque não havia mais azeite, o Espírito Santo já tinha sido retirado. Você está pegando a coisa? Então hoje nós vamos fazer a busca do Espírito Santo aqui. Amém? Hoje nós vamos orar e você vai ser cheio de azeite. Jesus vai acender a chama do Espírito em você. Quero falar com você que está assistindo esta mensagem pela TV, ou pelo youtube.com/joanribe, ou pelo facebook.com/joanribe, ou baixou o aplicativo dos pregadores do telhado. Você que está assistindo esta mensagem, algum pregador do telhado te deu, mandou você assistir, quer entregar a vida para Jesus, quer voltar para Jesus, se ajoelha ao lado do teu televisor, se ajoelha ao lado do teu computador. E quem estiver ouvindo pela rádio, à distância, em qualquer lugar, quer entregar a vida para Jesus ou voltar para Jesus, se ajoelha ao lado do teu rádio. E se não for possível se ajoelhar, porque você está em hospital, ou está em trânsito, ou está dirigindo, então faça assim, coloque a mão direita sobre o teu coração. Vamos dobrar os nossos joelhos diante do altar. E quem está à distância, se possível, se ajoelhe ao lado do rádio, ao lado do computador, ao lado do televisor. Se não puder ajoelhar, não tem problema, viu? Pastor, ele não consegue ajoelhar, não tem problema nenhum. Em espírito, pode se ajoelhar. Amém? Amém? Então você que se ajoelhou, está com a mão direita sobre o coração, ore assim comigo: meu Deus e meu Pai.
1: Meu Deus e meu Pai.
0: Ele ouve? Também não. Ele entende os lábios, né? Também não. É. Mas entende os lábios? Então todo mundo: meu Deus e meu Pai.
1: Meu Deus e meu Pai.
0: Eu ouvi a tua palavra.
1: Eu ouvi a tua palavra.
0: E preciso
1: de purificação.
0: Porque aprendi
1: com
0: o Senhor Jesus.
1: Que é o Senhor
0: que quer morar
1: dentro de
0: mim
1: e
0: transformar
1: o
0: meu corpo
1: no
0: teu tabernáculo. E eu sei
1: que
0: o Senhor só habita
1: em
0: quem é puro de coração. Eu não tenho pureza própria. É por isso que eu me apresento diante de ti com o meu Cordeiro, com o Senhor Jesus, que derramou o seu sangue lá na cruz para me purificar de todo pecado. Morreu o inocente no meu lugar, morreu o justo pelos injustos, morreu o santo pelos pecadores, morreu ele por mim, e eu declaro que o Senhor Jesus é o meu único, suficiente, exclusivo e eterno Salvador. Me purifica, Senhor, de todo pecado, e prepara o meu corpo para ser o teu templo, o teu tabernáculo, porque eu quero a tua presença correndo, transbordando e jorrando dentro de mim. Eu quero ser uma pessoa transbordante da tua glória. Meu Deus querido, ouve a minha oração. Me purifica agora com o sangue de Jesus e escreve o meu nome no livro da vida, porque ele é o meu único, suficiente, exclusivo e eterno Salvador para todo sempre. Amém.
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5: Um homem saiu em uma viagem de avião. Era um homem que acreditava em Deus e sabia que Deus estaria com ele, dando-lhe proteção. Durante a viagem, quando sobrevoavam o mar, um dos motores falhou e o piloto teve de fazer um pouso forçado no oceano. Quase todos morreram, mas o homem conseguiu agarrar-se a alguma coisa que o conservou na superfície. Ficou boiando à deriva por muito tempo, até dar em uma ilha não habitada. Ao chegar à praia, cansado porém vivo, agradeceu a Deus por aquele livramento maravilhoso da morte. Ele se alimentou de peixes e ervas. Conseguiu derrubar algumas árvores e, com muito esforço, construiu um abrigo tosco com paus e folhas que o protegia do sol e da chuva e onde podia passar a noite. O homem ficou todo satisfeito e mais uma vez agradeceu a Deus, porque agora podia dormir sem medo dos animais selvagens que talvez pudessem existir na ilha. Um dia, ele estava pescando e havia apanhado muitos peixes. Tendo conseguido comida abundante, estava satisfeito com o resultado da pesca. Entretanto, ao voltar-se na direção de sua casa, qual não foi sua decepção ao vê-la em chamas? Sentou-se numa pedra e pôs-se a lamentar e chorar. Deus, como o Senhor pôde fazer isto comigo? O Senhor sabe que eu preciso muito desta casa para me abrigar e a deixou-se queimar inteira. O Senhor não tem compaixão de mim? Nesse momento, uma mão pousou no seu ombro e ele ouviu uma voz lhe dizendo: vamos, rapaz. O homem se virou boquiaberto a fim de verificar quem falava com ele, e qual não foi sua surpresa ao ver à sua frente um marinheiro que lhe disse novamente: vamos, rapaz, nós viemos buscá-lo. Como é possível? Como vocês souberam que eu estava aqui? E o marinheiro respondeu: ora, amigo, vimos os sinais de fumaça que você fez, pedindo socorro. O capitão ordenou que o navio parasse e que eu viesse buscá-lo naquele bote ali adiante. Os dois entraram no bote e se dirigiram para o navio que o levaria em segurança de volta para sua família e para a vida. Quantas vezes nossa casa queima e nós gritamos como esse homem? Na Bíblia Sagrada lemos que todas as coisas contribuem para o bem daqueles que amam a Deus. Às vezes, é muito difícil aceitar isso, mas é assim que funciona. É preciso acreditar e confiar. Siga seu coração e a resposta lhe será dada.

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7: Era uma linda manhã de sábado e aquela jovem dona de casa achou que seria muito bom aproveitar o sábado, pegar a sua filhinha de 1 ano e meio e sair para passear. E ela aprontou a menina, deixou a filhinha tão bonitinha, com o melhor vestidinho, parecia uma boneca. E quando ela abriu a porta de casa para sair à rua, ela levou um susto, porque aos seus pés estava uma cesta estranha com uma nenezinha enrolada nos panos. Imediatamente passou na sua mente que alguém havia deixado aquela recém-nascida para que ela criasse. Seu primeiro instinto foi olhar para os lados, procurando quem havia deixado aquela nenezinha na porta da sua casa. Mas ela não viu ninguém. E olhou outra vez para aquela nenezinha e sentiu tanto afeto e sentiu ao mesmo tempo tanta pena que ela estivesse sendo abandonada, percebendo que aquela menina estava indefesa. Ela pegou a bebezinha nas suas mãos e levou para dentro de casa. O marido ainda dormia, mas ela foi ali acordá-lo. E quando o marido abriu os olhos e viu a sua esposa com um bebezinho nos braços, ele disse: que é isso, mulher? Ela falou: era sobre isso que eu queria te falar. Abandonaram essa garotinha na porta da nossa casa. A cesta ainda está lá. E olha só, essa nenezinha foi deixada na porta da nossa casa. E o marido pulou da cama e correu para a porta da sala, e ainda estava ali aquele cesto. E ele observou que no fundo do cesto tinha um bilhetinho, escrito com uma letra bem tremida, mostrando que quem escreveu aquilo estava realmente passando por uma situação difícil e nervosa. E no bilhete, a mãe daquela bebezinha dizia: por favor, cuidem da minha filha. Não tenho condição de criá-la, nem de levá-la comigo. Tenho certeza que vocês cuidarão dela. Adeus. Ele pegou aquele bilhete, guardou e ficou junto com a sua esposa, olhando a bebezinha e pensando: e agora, o que a gente faz? E ficaram o dia inteiro pensando, e enquanto as horas passavam, eles foram se afeiçoando à menininha. E aquele carinho que se estabeleceu colocou no coração do marido e da mulher o desejo de criar aquela menina como se fosse filha de verdade. Mas eles combinaram que dariam todo o amor e todo o carinho àquela menina, mas não esconderiam a verdade. Iriam dizer que ela era adotada. Muito bem. E assim, eles passaram a criar as duas filhinhas, uma legítima e a outra adotiva, mas criando ambas da mesma maneira, com a mesma educação, com o mesmo carinho. E dava gosto ver como as duas irmãzinhas se davam bem. E até uma parecia com a outra. Interessante. E os anos se passaram, mas o temperamento das duas meninas era completamente diferente. A filha legítima era muito presunçosa, egoísta, mimada, e sabendo da condição adotiva da sua irmãzinha, passou a humilhá-la também. E a outra, por sua vez, sabendo que era adotiva, tinha uma postura muito humilde, era muito boazinha, parecia se resignar a uma situação que ela julgava inferior. E aquela irmã, um pouco mais velha, quando se tornou moça, passou a fazer muitas coisas erradas e sempre que era apanhada, jogava a culpa na irmã adotiva. E os pais acreditavam, porque na mente dos dois, aquela filha adotiva só podia ser culpada, porque afinal de contas era outro sangue. E muitas vezes a filha adotiva foi injustiçada, mas ela nunca reclamou. E a irmã mais velha, sempre fazendo coisas erradas e quando apanhada, jogava a culpa na irmã adotiva. Ela se viciou em crack e passou a roubar pequenas quantias dentro de casa. E quando a mãe perguntava, cadê o dinheiro que estava aqui? Ela inventava mentira e jogava a culpa na irmã adotiva. E a mãe foi ficando cada vez com mais raiva da filha adotiva, a ponto de conversar em particular com o marido e dizer, você vê, a gente faz um bem para uma pessoa e olha como ela está nos pagando. Criamos como filha e olha só, está nos roubando. E aquilo foi criando um mal-estar, um clima horrível dentro de casa. Mas a adotiva nunca reclamava, nem justificava. Ela sabia que não adiantava. Os pais estavam sempre dispostos a acreditar na outra filha e não nela. As coisas continuaram acontecendo. A irmã mais velha continuava praticando pequenos furtos, inclusive aparelhos de dentro de casa, que ela desaparecia para poder fazer dinheiro e comprar drogas, e sempre jogava a culpa na irmã. Um dia, a mãe de ambas conversou com o marido e disse, basta, chega, não aguento mais. Vamos mandar essa menina seguir a vida dela. Vamos dizer a ela, a nossa parte nós já fizemos. Já te criamos, te demos do bom e do melhor. Agora segue o teu rumo. E o marido concordou, é isso mesmo. E mandaram a filha adotiva seguir o seu rumo na vida. Ela pegou as poucas coisas que tinha e foi embora. Aquela mulher e aquele homem sentiram tristeza em ver a filha adotiva indo embora, mas pensaram, é melhor assim. Ela não é nosso sangue. Ela não tem uma boa índole. Ela é uma pessoa má. Ela é diferente de nós. É melhor assim. Nós já criamos, nós já ajudamos. Paciência. Ela não soube dar valor para o bem que nós lhe fizemos. E aquela filha adotiva foi embora. Foi para uma outra cidade. Arrumou um emprego numa casa de uma família muito rica. Arrumou um emprego bem simples, mas logo caiu nas graças do filho do dono daquela casa, que se apaixonou perdidamente e a pediu em casamento e se casou com ela. Aquele moço depois foi trabalhar no exterior e se tornou um grande empresário, um homem muito bem sucedido. E ela prosperou junto com ele. E no Brasil, o que estava acontecendo com a família que a tinha adotado? A irmã, aquela que era viciada em drogas, foi cada vez saqueando mais os pais e se envolvendo com questões criminais que exigiram despesas

pegar a casa que não era própria, alugada, porque eles não conseguiam mais pagar os aluguéis. A situação foi se agravando de uma tal maneira que eles foram morar na rua. E a filha viciada, quando viu que tudo estava perdido, caiu no mundo com os outros viciados. Desapareceu. E aquela mulher e aquele homem se tornaram mendigos. Viviam da caridade dos outros. Pois bem, a filha adotiva, que estava casada com aquele rico empresário, sentiu de voltar para o Brasil. E o homem comprou uma bela casa. E ela estava vivendo ali. Tinha os seus filhos, tinha empregados, tinha tudo. Quando num dia, quase na hora do almoço, ela viu alguém apertando a campainha e suplicando um prato de comida. Uma mulher muito mal vestida. E ela resolveu atender pessoalmente. E quando ela bateu os olhos, reconheceu na mesma hora que era a mãe adotiva. Porém, a mãe adotiva não a reconheceu. E ela disse: "Por favor, a senhora teria um prato de comida? Também está ali, assentado junto ao muro, o meu marido, que está muito doente. A senhora poderia nos dar algo para comer? O meu esposo está muito fraco." E ela resolveu não revelar que era a filha adotiva. Chamou o empregado e mandou trazer imediatamente aquele homem que estava encostado ao muro. Mandou que ele entrasse dentro de casa. E deu ordem para que preparasse um banquete. E pediu que uma camareira acompanhasse aquela mulher e também o seu esposo até o quarto de hóspedes. E deu ordem para que eles usassem também o banheiro, tomassem banho, que providenciassem aparelho de barbear para o homem, que providenciassem roupa. E aquela mulher ficou sem entender nada. O que é isso que está acontecendo? E quando tanto ela como seu esposo estavam bem arrumadinhos e limpinhos, a empregada disse: "A patroa está chamando vocês para almoçar." E quando eles desceram, uma bela mesa estava preparada. E a dona da casa disse: "Por favor, sentem-se e sirvam-se." E eles, famintos, comeram o máximo que podiam, porque pensavam que era só aquela refeição. E quando terminaram, eles pensaram que teriam que ir embora. Mas a dona da casa os chamou mais para dentro ainda, até a sala, e pediu que falassem dos anos vividos e da sua vida e de tudo mais. E eles foram contando, e contaram o drama da injustiça que haviam praticado com uma filha adotiva, dizendo: "Nós mandamos embora uma filha excelente, porque pensávamos que era ela que nos arruinava. Fomos descobrir tarde demais que quem nos arruinava era a nossa própria filha." Então, a dona da casa disse: "Eu gostaria que vocês morassem aqui." "Ah, que bom, nós podemos trabalhar, nós podemos cuidar do jardim, nós podemos morar sim, seria ótimo, não precisa nem pagar salário, a gente ficaria aqui pela moradia." Então a dona de casa disse: "Não, eu não quero que vocês fiquem de empregados, eu quero que vocês morem comigo aqui nesta casa. Eu vou mandar preparar um quarto especialmente para vocês, vou mandar comprar roupas e a partir de hoje vocês vão ficar morando aqui conosco." "Mas por quê? Por que a senhora está fazendo isso? A senhora nem nos conhece." E ela disse: "Eu estou fazendo por vocês o que vocês fizeram por mim um dia. Porque um dia também me deixaram na porta de vocês e vocês me receberam e, sem me conhecer, cuidaram de mim, me criaram, me deram educação, me formaram e deram muito amor e carinho. E agora vocês vieram bater à minha porta. Porém, eu conheço vocês
e quero fazer por vocês tudo o que vocês fizeram por mim. E à medida que aquela dona de casa ia falando,

A mulher, juntamente com seu esposo, reconheceu a filha adotiva. Aquela filha que eles haviam criado e que eles haviam injustiçado. E que era uma pessoa tão extraordinária que, ao invés de pagar com o mal, estava pagando com o bem. É fácil para você imaginar que aquele reencontro estava sendo amparado no amor verdadeiro e num coração agradecido de ambas as partes. A mulher dizia: por favor, perdoe tudo que nós fizemos com você quando te mandamos embora. E a filha dizia: nunca, nunca tive mágoa. Vocês continuam sendo os meus verdadeiros pais. Foram vocês que me criaram. Agora eu quero pedir um favor. Quero que vocês me ajudem a localizar a minha irmã. Vamos colocar detetives procurando. E quando nós a encontrarmos, vamos preparar para ela tratamento, internação, desintoxicação. E ela também, recuperada, virá para morar conosco e seremos novamente uma família unida e feliz. Você está ouvindo esta história? Só existe algo que permanece para sempre, e é o amor. O amor supera o ódio. O amor é maior do que tudo. Todas as coisas passarão, mas o amor nunca passará. Eu quero dizer a você que nós também estamos batendo numa porta agora. Estamos em trapos, miseráveis. Somos ingratos, rebeldes. Estamos necessitados, famintos. Estamos suplicando uma migalha, mas aquele que é o próprio amor, ele nos recebe e nos põe para dentro do seu reino. E ele nos purifica, ele nos lava com seu sangue. E ele coloca em nós uma vestimenta nova. E ele prepara um banquete, uma mesa farta. E ele diz: eu quero que você continue comigo por toda a eternidade. Por isso, você que está ouvindo esta palavra, entre. O Senhor Jesus te ama. Deus quer te receber. E a partir de hoje, você estará com Cristo não apenas pelo resto desta vida, mas por toda a eternidade. E você vai sentir que faz parte da família de Deus. E esta família está amparada no verdadeiro amor, o nosso Senhor e Salvador Jesus Cristo.

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2: Volte para o teu lugar e pegue o Evangelho. Já abra no Evangelho de Lucas, tá bom? Evangelho de Lucas, capítulo 12. Vamos ler o versículo 35. Tem alguém perto de você sem o Evangelho? Se tiver alguém, divida com a pessoa a leitura, mostre aonde nós vamos ler e procure sempre trazer nas nossas reuniões o teu Evangelho. Eu uso o celular para ver e ler a palavra, fazer pesquisas, mas na igreja eu não acho legal, sabe por quê? Porque na igreja entra um WhatsApp e você já desvirtua a atenção para responder. Entra uma curtida no Instagram, você já quer responder para a pessoa. Então, eu não aconselho você, na igreja, ficar consultando o celular, e sim a palavra, para que nada desvirtue a tua atenção do que vai ser ensinado agora. Amém? Então, olha o que está escrito, Evangelho de Lucas, capítulo 12, versículo 35, Jesus disse: estejam cingidos os vossos lombos e acesas as vossas candeias. E sede vós semelhantes aos homens que esperam o seu Senhor quando houver de voltar das bodas, para que, quando vier e bater, logo possam abrir-lhe. Amém? Vou reler. Estejam cingidos os vossos lombos e acesas as vossas candeias. E sede vós semelhantes aos homens que esperam o seu Senhor quando houver de voltar das bodas, para que, quando vier e bater, logo possam abrir-lhe. Amém? Então eu vou ler apenas mais uma vez o versículo 35, que é o ponto central da mensagem. Estejam cingidos os vossos lombos e acesas as vossas candeias. Amém? Então eu vou ler mais uma vez e você repete em seguida. Vamos lá. Estejam cingidos os vossos lombos e acesas as vossas candeias. Estejam cingidos os vossos lombos e acesas as vossas candeias. Pastor, me explica. Já, já. Você crê que Jesus disse isso? Então desocupe as mãos e vamos dar para esta palavra a melhor salva de palmas que já se ouviu neste lugar. E enquanto você aplaude, abra a tua boca e diga: glória ao teu nome, Senhor. Isso. Aplaude e dá glória. Aplaude e glorifica. Deixa o Espírito Santo de Deus tomar a tua boca. Glorifica. Aplaude, você que está de longe, nos acompanhando pela TV, pela rádio, pela internet, pelo YouTube, pelo Facebook. Junte-se a nós aqui em São Paulo, Brasil. Glorifique a Deus conosco. Da glória, glória, glória. Continua. Pai querido e Deus amado, abre o céu para receber todo este louvor. E abre também a boca do pregador para enviar a tua palavra com poder e autoridade. E eu quero que a tua palavra vá, percorra toda a terra e produza o resultado. para o qual está sendo mandada. Em nome do Senhor Jesus, diga amém, Jesus. Podem se assentar, por favor. Jesus nem tinha ido, mas já estava falando que iria voltar. Ele já estava falando da sua volta. E nessa mini parábola, ele fez um alerta para o seu povo, para os salvos, para os cristãos. Estejam cingidos os vossos lombos. Quer dizer, esteja com a veste de salvação bem amarrada em você. Cingir não é tão somente se vestir. Significa amarrar bem a vestimenta. Para que a vestimenta não escape, para que não apareçam as vergonhas. Para que a pessoa esteja bem preparada com a veste da salvação. Você não pode deixar a tua veste da salvação afrouxar. Porque se ela começar a afrouxar e começar a se abrir, além das vergonhas que se verão, você corre o risco até de perder as vestes da salvação. Quando a veste está bem amarrada, não há perigo de alguém roubar de você. Amém? Se você apertar bem as vestes da salvação nos teus lombos, estejam cingidos os vossos lombos e acesas as vossas candeias. Na época de Jesus não tinha luz elétrica, nem a gás. Toda iluminação era feita com lamparinas de barro. As candeias eram pequenos vasilhames, parecidos assim com um mini bule. Ou de chá, né? Daqueles de despejar chá. De barro pequenininho, com uma alça para a pessoa segurar, como se fosse a alça de uma xícara. Na frente ficava um pavio de pano torcido. E dentro da candeia o azeite. E o azeite, ele encharcava aquele pano torcido e a pessoa colocava fogo e o fogo durava. Então Jesus disse: acesas as vossas candeias. Aqui Jesus está fazendo uma metáfora do nosso corpo com a candeia. Ele está comparando o nosso corpo com essa candeia. A nossa candeia, o nosso corpo tem que estar aceso. Nós temos a candeia, que é um recipiente de barro, que servia para iluminar no meio da escuridão. E o nosso corpo é feito de barro. Você abre lá, principalmente Isaías capítulo 64, versículo 8, está escrito assim: agora, ó Senhor, Tu és o nosso Pai, nós o barro e Tu o nosso oleiro e todos nós obra das Tuas mãos. Então a candeia somos nós, a candeia tem que estar acesa. Para essa candeia estar acesa tem que ter o pavio tem que estar aceso e não fumegando. E o que mantém essa candeia acesa é o azeite dentro dela. Porque o azeite é o combustível que mantém encharcado o pavio. Se não tiver o azeite, então o pavio se apaga, começa a fumegar, até que totalmente desaparece o fogo e é só escuridão. Quero que você vá comigo também no livro de Eclesiastes, capítulo 9, versículo 8. Tem uma palavra bem interessante aqui, que é o que Jesus falou lá. O que Jesus falou lá, em Lucas 12, 35, e é o que está escrito aqui em Eclesiastes, capítulo 9, versículo 8. É a mesma coisa. Em todo tempo, sejam alvas as tuas vestes, e nunca falte o óleo sobre a tua cabeça. Foi exatamente isso que Jesus disse com outras palavras. Estejam cingidos os vossos lombos e acesas as vossas candeias. Mas a candeia, para estar acesa, tem que ter o azeite. Se faltar o azeite, ela se apaga. Ainda que Jesus batize com o Espírito Santo e com fogo, ele só acende o pavio, ele só acende o fogo. Jesus disse assim antes de ir para a cruz: eu vim acender fogo na terra, o que eu mais quero se já está aceso? Jesus, ele acende o fogo, mas quem tem que providenciar o azeite é você, porque senão a candeia se apaga. Na parábola das 10 virgens, 5 prudentes levaram azeite extra na vasilha, as insensatas não. Como o noivo demorou, todas tosquenejaram e dormiram. Quer dizer que aquelas que não tinham azeite extra, suas candeias foram se apagando. À meia-noite, quando se ouviu o grito, eis aí o noivo, elas se arrumaram rapidamente, aí aquelas 5 insensatas viram que estavam sem azeite. Elas pediram emprestado para as amigas, e as amigas disseram: não, vão buscar com quem tem. Você vê, é a obrigação sua buscar o azeite. É você que tem que buscar o azeite. E o azeite aqui, ele representa o Espírito Santo de Deus. Jesus batiza com o Espírito Santo e com fogo, mas é você que tem que manter o azeite. E o problema é que muitas candeias, estou falando do nosso corpo, muitas candeias não estão reabastecendo com azeite. Por isso há tantas pessoas que falavam em línguas estranhas e agora não falam mais, porque o azeite acabou e ela não repôs. E uma grande maioria sequer teve azeite. Nunca teve azeite a grande maioria. Nunca teve o azeite. Continuam na escuridão. Quando Jesus disse: estejam cingidos os vossos lombos e acesas as vossas candeias, e sede semelhantes aos homens que esperam o seu Senhor quando houver de voltar das bodas, para que quando vier e bater logo possam abrir-lhe, Jesus está falando: você tem que estar com a sua candeia bem acesa, a veste de salvação limpa e bem amarrada em você, e a tua candeia transbordando de azeite para esperar o teu Senhor voltar. Porque você não sabe que hora que ele vai voltar. E o próprio Jesus diz isso aqui na continuação da parábola. Vamos ler o versículo 38. E se vier na segunda vigília, e se vier na terceira vigília, e os achar assim, quer dizer, com as candeias acesas e as vestes cingidas, e os achar assim, bem-aventurados são os tais servos. Se você estiver assim quando ele voltar, bem-aventurado, mais do que sortudo, mais do que feliz, porque aqui não é questão de sorte. Ah, Jesus voltou e eu estava bem. Ainda bem que eu estava bem. Jesus me pegou, eu estava na igreja. Jesus voltou e, ó, que sorte, viu? Eu estava para desistir, mas eu estava na igreja nesse dia. Que sorte que eu tive. Não, aqui não se trata de sorte. O dia que Jesus voltar não pode ser para você um dia de sorte. Um dia que coincida que você está na igreja. Um dia que coincida que você está firme com Jesus. Porque o dia que ele vai voltar, a hora, é desconhecida. Ele pode vir na primeira vigília da noite, ele pode vir na segunda vigília da noite, ele pode vir na terceira vigília da noite. Ele está ampliando a sua metáfora, a sua parábola. Ele está dizendo: pode vir a qualquer momento durante as trevas. A humanidade está em escuridão. Em que horário Jesus Cristo irá voltar? Quem sabe ele vem na segunda vigília ou na terceira vigília da noite? Mas bem-aventurado aquele servo, aquela serva, que quando o seu Senhor voltar, achar fazendo assim. Assim o quê? Os lombos cingidos com a veste de salvação e a candeia cheia do Espírito Santo de Deus e o fogo ardendo dentro de você. o fogo do Espírito queimando, queimando a todo fogo. Bem-aventurados, ele falou. Bem-aventurados. Quer venha na segunda vigília, o que, que Jesus está falando? É porque a noite, na época de Jesus, era dividida em vigílias, quatro vigílias. A primeira vigília da noite ia das 6 da tarde até as 9 da noite. A segunda vigília da noite era das 9 da noite até a meia-noite. A terceira vigília da noite era da meia-noite até as 3 da madrugada. E a quarta vigília da noite era das 3 da madrugada até as 6 da manhã. Em que horário que ele vai voltar? Sejam semelhantes aos homens que esperam o seu Senhor quando ele há de voltar das bodas, para que assim que ele chegar vocês possam abrir-lhe. Ó, semelhantes a estes homens. Você já ouviu aquele ditado? Quando o gato não está, os ratos fazem a festa. Ele se aplica também na igreja. Não é só no emprego, não. Não é só lá no trabalho da doméstica. Não é só na empresa, onde o patrão sai, o chefe sai, e os empregados relaxam tudo. A patroa sai para trabalhar, a empregada já vai para o WhatsApp, Instagram, Facebook, deita no sofá, liga a televisão. Porque a dona da casa saiu, o patrão saiu, o empregado relaxou. Jesus está chamando a gente aqui de servos, bem-aventurados tais servos, tais empregados. Nós somos servos do Senhor. Quem aqui é servo do Senhor? Agora, tem servo que é dedicado e tem servo que é malandro. Tem servo que é trabalhador e tem servo que é enganador. Tem de tudo na igreja, não é? Eu gosto muito do pastor Neilton pelo seguinte: eu estando em São Paulo ou não, o comportamento dele é idêntico na igreja. Ele não chega mais tarde porque eu estou viajando por algum estado. Ele não falta na reunião porque o chefe não está aqui, no caso, né? Eu seria o chefe dele. Apesar que essa palavra não cabe, eu não sou chefe dele. Sou co-pastor com ele. Mas eu já percebi. Se eu estiver aqui na igreja, o pastor Neilton tem um comportamento idêntico quando eu não estou. Exatamente igual. Ele não esmorece porque, o pastor João Ribe está viajando, então agora eu posso ficar mais sossegado, posso ter mais folga, né? Posso trabalhar menos, ele não está aí para ver. Nada disso. E quando eu estou em São Paulo, eu fico até sem graça. Porque eu entro com meu carro no estacionamento, o pastor Neilton, ele está lá no portão me esperando. Quem já viu ele me esperando lá no portão? Já viu, né? Ele fica lá no portão me esperando. Ó, sejam semelhantes aos homens, né? Olha aqui, ó. Sejam semelhantes aos homens, estou lendo o versículo 36. Que esperam seu Senhor quando houver de voltar. Pastor Nilton sabe que eu vou chegar aqui? Ele só não sabe a hora. Se eu chego 7:30, 7:15, 8 horas, 8:15. Ele fica lá no portão esperando. E quando eu entro com o meu carro, ele vem e abre a porta do meu carro. Olha o que está dizendo aqui, ó. Versículo 36. E sede vós semelhantes aos homens que esperam seu Senhor quando houver de voltar das bodas, para que quando vier e bater, logo possam abrir-lhe. Ele vem e abre a porta do meu carro rapidinho. O que Jesus está dizendo? Vocês têm que me esperar desta maneira. Vocês não sabem quando é que eu vou voltar. Eu não estou mais na terra, mas eu vou voltar a qualquer momento. E você, meu servo, e você, minha serva, o Senhor está falando com você. Não pode relaxar, não. Não pode bagunçar. Não pode levar a sua vida espiritual de qualquer jeito. Porque antes de eu sair, eu já avisei. estejam cingidos os vossos lombos e acesas as vossas candeias. Cadê o teu pavio? Está apagado ou aceso? Está fumegando? Só está fumegando? Como é que está a tua candeia? A tua vasilha está quase seca. Cadê o azeite? Olha, quando ele voltar, ele não pode te surpreender com teu pavio fumegando e a tua candeia sem azeite. Bem-aventurados tais servos que quando o seu Senhor voltar, achar servindo assim. Assim como a candeia cheia do azeite do Espírito Santo e o fogo do Espírito queimando dentro de mim. Não fumegando, queimando dentro de mim. Não sabemos se ele vem na segunda vigília, na terceira vigília, que hora que ele vem. Mas olha só, a candeia tem que estar acesa de noite, inclusive. Atenção, não é só durante o dia, não é só de domingo aqui na igreja, não é só de quarta, não é só de sexta. Não é só nos dias que você vem na reunião. A candeia tem que estar acesa à noite o tempo todo. Porque você não sabe que hora que ele vem? Estarão dois deitados numa cama, Jesus disse. Um será tomado e outro será deixado. Eu tenho certeza que o que foi deixado, a candeia estava fumegando e não tinha mais azeite dentro dela. Tenho certeza que a pessoa que foi levada, que subiu no arrebatamento, estava com a sua candeia bem acesa e cheia do azeite, cheia do Espírito Santo. Aí concluindo a mensagem, eu vou ler para você aqui mesmo em Lucas 12, agora, versículo 40. Portanto, estai vós também apercebidos, porque virá o Filho do Homem a hora que não imaginais. Estejam apercebidos. O pessoal não está mais apercebido. O pessoal está muito distraído. Jesus profetizou que tardando o noivo cochilaram todas as virgens. É verdade, vai chegar um tempo em que todos irão cochilar. Mas as prudentes tinham azeite extra. Podiam dormir o tempo que for. Tinha lá o azeite reservado do Espírito Santo. Por isso estarão dois deitados numa cama. Um será tomado e outro será deixado. Não importa se você vai estar acordado ou dormindo. O que interessa é se a sua candeia está bem acesa e se as suas vestes estão bem amarradas em você. As vestes da salvação. Vamos ficar todos de pé agora. Qual é o ponto central do alerta de Jesus? Primeiramente, a veste da salvação. Estejam cingidos os vossos lombos. Primeira coisa é a salvação. Então, nesse momento, você tem que ter a certeza de que é uma pessoa salva. Pastor, eu vou saber isso só no juízo final. Então, você ainda não entendeu o Evangelho. Jesus disse, quem ouve estas minhas palavras e crê naquele que me enviou, tem a vida eterna. Não é que terá a vida eterna, tem a vida eterna. Eu não preciso de juízo final para saber que eu sou salvo. Você quer saber se eu sou salvo? Eu sou salvo. Aliás, deixa eu melhorar o verbo. Eu não sou salvo, eu estou salvo. Para eu ser salvo, eu vou ter que perseverar até o fim. Por enquanto, eu estou salvo. Primeira coisa, veste de salvação. Amém? Primeira coisa, veste de salvação. Você tem que ter essa certeza que o teu nome está escrito no livro da vida do Cordeiro. Que você foi salvo, salva por Jesus. Hoje é o dia da tua salvação. Hoje você vai saber, eu estou salvo. Eu entreguei minha vida para Jesus, eu estou salvo. Então, quem aqui quer entregar a vida para Jesus e recebê-lo como único, suficiente, exclusivo e eterno Salvador, sabendo que Ele está para voltar? Quem quer, erga a mão direita bem alta assim, todos que querem. Todos que ergueram as mãos, saiam dos seus lugares e vem aqui para frente comigo. Vem para cá. Vem para cá. Vamos aplaudir ao Senhor Jesus por cada vida que chegar. Vem, sai do teu lugar, não fica aí não. Jesus está voltando. Venha enquanto a porta está aberta. Depois que a porta se fechar, não adianta bater. Vamos aplaudir mais ao nome de Jesus. Vem enquanto há tempo. Quero chamar aqui todos os filhos pródigos. Filhos pródigos e filhas pródigas. Olha, você já conhece a palavra. Como é que você desvia justo agora, meu filho? Minha filha, como é que você desvia justo agora? Olha o aviso que o Senhor Jesus está dando diretamente para você. Falando diretamente com você. Que Ele está às portas. E que Ele vai vir a uma hora em que nós não imaginamos. Então, filho pródigo, filha pródiga, hoje você veio aqui para esta casa. Foi o Pai que te trouxe. Agora o Pai quer você aqui na frente, porque Ele quer te dar um abraço. E Ele tem aqui para você sandálias novas, vestes de salvação e um anel de poder para colocar no teu dedo. Vem para cá, filho pródigo, vem para cá, filha pródiga. Vestes de salvação bem amarradas. Filho pródigo, tuas vestes estão sujas. Filha pródiga, tuas vestes estão rasgadas. Vem para cá. Jesus vai arrancar os trapos e vai te dar vestes novas. Vem para cá, vamos aplaudir mais ao nome de Jesus. E eu quero chamar agora todos aqueles que dizem assim: eu ouvi o alerta, eu sou a candeia, reconheço que está faltando azeite e o meu pavio está fumegando apenas. Vem aqui para frente em nome de Jesus, porque você tem que buscar o azeite. O azeite é você que busca. Não é a gente que dá não, é você quem busca. Vamos aplaudir ao nome de Jesus. Você que quer mais do Espírito Santo de Deus, vem aqui para frente. Você que quer reabastecer com azeite puro, vem aqui para frente. Enquanto eles estão vindo, quero falar com você que está assistindo essa mensagem pela TV, ou pelo YouTube, ou pelo Facebook. Quer entregar a vida para Jesus, quer voltar para Jesus, se ajoelha aí ao lado do teu televisor. Quero falar com você que está ouvindo esta mensagem pela rádio. Onde estiver, ou ouvindo no seu computador, ou no seu aplicativo dos pregadores do telhado, quer entregar a vida para Jesus, quer voltar para Jesus, é possível se ajoelhar ao lado do rádio? É possível se ajoelhar ao lado do computador? Então se ajoelhe, porque Jesus está voltando, volte para Ele antes. E você que não tem condições de se ajoelhar, porque está num leito de dor, ou está dirigindo, ou está em trânsito, num ônibus, num trem, numa van, num comboio, mas quer entregar a vida para Jesus e quer voltar para Jesus, porque Jesus está voltando. Quer fazer isto? Eu sei que você não tem como se ajoelhar, mas Deus está te vendo agora. Os olhos do Senhor estão em toda a terra. Ele está te vendo. Mostre para Ele que você quer. Coloque a mão direita sobre o teu coração. E eu vou pedir para todos que vieram à frente aqui na sede da Paz e Vida em São Paulo, Brasil, que se ajoelhem diante do altar. A igreja continua de pé. Coloque a mão direita sobre o teu coração. Ore assim comigo, ore comigo assim, todos que estão de joelhos. Meu Deus e meu Pai, eu recebi o aviso. Muito obrigado por me alertar. Eu sei que eu preciso das vestes da salvação, limpas, em dia e bem amarradas, cingidas no meu lombo. E eu sei também que eu preciso de azeite, eu preciso do fogo. Meu Deus da glória, eu quero o azeite, eu quero o teu espírito, e peço ao Senhor que acenda a minha candeia, porque o Senhor Jesus, e só o Senhor Jesus, batiza com o Espírito Santo e com fogo. Por isso, meu Deus, tem tanta coisa para o Senhor fazer na minha vida. Me purifica dos meus pecados. Escreve o meu nome no livro da vida. Eu quero ter a certeza de que estou salvo. E eu quero perseverar até o fim para ser salvo. Por isso, meu Deus, me dê agora a certeza de que estou salvo, de que o Senhor perdoou os meus pecados, e eu quero, na sequência, eu quero, em seguida, o teu Espírito, o Paráclitos, eu quero o teu Espírito Santo, eu quero o Espírito da Verdade na minha vida, até o fim, até o dia da minha partida, e eu vou perseverar, vigiando e te esperando, para que quando o Senhor vier, eu estar servindo assim. Muito obrigado por Jesus Cristo, o meu único, suficiente, exclusivo e eterno Salvador, para todos sempre. Amém.
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7: Ele tinha só 18 anos. Mas toda a sua adolescência, ele passou ligado numa máquina de fazer diálise, porque os seus rins não funcionavam direito. Ele tinha uma insuficiência renal crônica. Ele vivia com a pele amarelada, o tempo todo ligado àquela máquina. Um dia os médicos se reuniram com os pais daquele jovem e disseram: o caso dele é muito grave. Nós temos que arrumar um doador de rim e fazer um transplante, porque senão ele vai morrer. E os pais choraram muito, porque já sofriam com a situação daquele filho. Mas agora, saber que era um transplante ou a morte, aquilo realmente entristeceu muito os pais. E eles disseram: mas doutor, quem poderia doar? A gente ouve falar que isso é tão demorado. E o médico disse: procurem entre os parentes. Quem sabe alguém seja compatível. Então, aquele casal saiu imediatamente do hospital e passou a visitar todos os parentes, pedindo que eles fossem fazer um exame de sangue e ver se tinham compatibilidade para doar o rim. Todos os parentes atenderam o pedido, porque era só um exame de sangue. Mas no fundo, todos torciam: tomara que o meu sangue não seja compatível. Eu não estou a fim de doar os meus rins, porque se eu doar um rim, e quando eu precisar, quem vai doar para mim? Eu não tenho obrigação nenhuma de dar

meu rim para ele. No fundo, no fundo, todos pensavam isso. E justamente, um casal que tinha um filhinho pequeno recebeu um telefonema do hospital. E quando o marido atendeu e o médico disse: olha, aqui é do hospital, nós examinamos o seu sangue e o senhor é a única pessoa que tem o rim compatível para fazer o transplante. Nós queremos marcar a cirurgia. Será que podemos fazer esse procedimento para a semana que vem? E ele disse: como? Como é que é? E o médico do outro lado afirmava: é, o senhor, de todos os parentes, é o único que tem o sangue compatível, o rim compatível. E nós temos que fazer o transplante no seu primo, porque se ele não fizer o transplante, ele vai morrer. Nós queremos saber quando é que podemos marcar a cirurgia. E enquanto o médico falava, aquele homem olhava para a esposa, que estava assim apreensiva, entendendo que o telefonema era do hospital. E ele ficava pensando o que responder para sair fora daquela situação, mas ele não soube dizer nada. E o médico, entendendo o constrangimento, disse: olha, eu preciso de uma resposta do senhor até amanhã. Ele falou: tá bom, doutor, está bem. Amanhã eu telefono. E quando ele desligou, a esposa disse: você vai doar o teu rim para o teu primo? Ele disse: pois é, o hospital ligou aqui dizendo que o meu rim é compatível, que eu sou o único que pode doar o rim a ele e salvar a sua vida. E a esposa, na mesma hora, disse: de jeito nenhum! Imagine só, além de tudo, você vai ficar com uma cicatriz. Vai passar por uma operação perigosa e vai ficar com um rim só. E se um dia você precisar também, por causa de algum problema no rim, quem é que vai te dar um rim? Não, senhor, eu não vou deixar de jeito nenhum. E o marido disse para a esposa: pois é, eu também estou preocupado com isso. Mas o médico me disse que eu sou o único doador compatível. Se eu não doar o rim, o meu primo vai morrer com 18 anos de idade. E a esposa disse: é, e como é que nós ficaremos se você morrer? Como é que fica eu, o seu filhinho, como é que fica a sua família? Você tem que pensar na gente, não é nele não. Nós é que somos a tua família. Eu não vou permitir que você doe o seu rim a ninguém, está ouvindo? Eu não vou aceitar. E o marido ficou pensando naquela noite em quantas desculpas poderia dar no dia seguinte, sabendo que os seus tios estariam lá amanhã também, querendo saber uma resposta, querendo pressionar. Ele já estava pensando que desculpa iria dar. E a desculpa que ele pensou foi a seguinte: eu vou dizer para os meus tios que a minha esposa não concorda. Pronto, vou dizer isso. Mas ao mesmo tempo ele pensava: e como é que eu vou viver o resto da minha vida carregando nas costas a morte do meu priminho? Se eu não doar esse rim, eu vou ficar com a minha consciência atormentada para sempre. Eu posso me recusar, mas eu vou negar ao meu primo o direito à vida. E ele ficou naquele tormento a noite toda. E a esposa dele, logo pela manhã, disse: olha, liga lá para o hospital e fala que você não vai doar rim coisa nenhuma. Fala que eu não deixo. E ele então conversou com a mulher, dizendo: essa é uma coisa que eu tenho que fazer. Não é algo que está na minha opção de vida. Eu tenho que fazer isso. Deus vai nos guardar, tudo vai dar certo. E a mulher ficou muito contrariada, mas ela viu que o marido estava determinado, que ele iria doar o rim para o primo que estava para morrer. Então ele ligou para o hospital e o médico marcou a cirurgia. Seus tios ficaram felizes e ele foi internado. Recebeu uma anestesia e apagou. E os médicos abriram o seu lado e removeram o seu rim. E ele continuava dormindo. Quando voltou a si, o médico estava lá ao seu lado.
E o médico disse para ele: "Bom dia, como é que você está se sentindo?" E ele, ainda grogue da anestesia, disse: "Doutor, estou me sentindo tonto, fraco e sinto dores também." "Não, isso é normal, é por causa do pós-operatório." E o médico ficou muito sério, olhou para aquele homem deitado na maca e disse: "Nós tivemos um problema durante a operação." E aquele que tinha sido operado disse: "O que aconteceu com meu priminho?" E o médico disse: "Calma, ele está bem. Nós conseguimos outro doador para ele." "Outro doador? Mas vocês não tiraram o meu rim?" "Tiramos. Esse é o problema." "Não estou entendendo, doutor." E o médico, olhando para ele, disse: "Você já ouviu falar em carcinoma celular renal?" E ele balançou a cabeça, não entendendo aquela pergunta. E o médico respondeu: "É uma forma incurável de câncer. Quando nós examinamos o seu sangue para o senhor ser o doador, nós fizemos ultrassom também, mas no ultrassom não acusou nada. Porém agora, quando nós retiramos o teu rim, nós tivemos que examinar com mais detalhe, com mais cuidado, e nós achamos no seu rim um pequeno nódulo. E quando fizemos aquela biópsia rápida, constatamos que o senhor tem câncer incurável. Felizmente, é só no rim esquerdo, o rim que nós tiramos para colocar no seu priminho. Como aquele rim estava doente, se ele continuasse no seu corpo, daqui a um ano o senhor estaria morto. E se nós não tivéssemos aberto o senhor agora, e se nós não tivéssemos encontrado esse câncer no início, o senhor não escaparia da morte." E enquanto isso, o doador ficou pasmo, olhando para o médico. E o médico disse: "Olha, eu creio que Deus, por causa do seu bom coração, por causa da sua bondade, pela sua disposição de salvar a vida do seu primo, Deus permitiu que através dessa cirurgia a sua vida fosse salva. Na verdade, não foi você que salvou o seu primo, mas foi o seu primo que salvou você por causa da generosidade." E aquele homem ficou feliz da vida, porque tomou a decisão certa. A decisão que estava na sua consciência e no seu coração de fazer a doação, abrindo mão de um rim que ele nem imaginava que estava com câncer fatal. Graças à sua generosidade, ele escapou da morte. Pôde ter aquele câncer removido no momento oportuno. Na verdade, Deus é que tinha preparado tudo aquilo para que ele não morresse. Você está compreendendo isso? Através do dar, ele pôde receber vida. Confirmando as palavras sábias do Senhor Jesus, que disse: "Melhor coisa é dar do que receber." Se você pensa que dando vai ficar sem, acredite, dando você vai possuir mais ainda. Se você deseja ser rico, dê. Se você deseja ser pobre, retenha. Se você deseja abundância, espalhe. Se você deseja passar necessidade, guarde. Mas se você deseja ter cada vez mais, então siga fielmente o exemplo do Senhor Jesus, que queria ter muitos irmãos. Por isso ele deu a sua vida inteira. Quantas pessoas às vezes regulam uma córnea, nem depois de mortas querem doar um rim, nem depois de desenganadas querem doar um órgão sequer. Mas Jesus Cristo doou todo o seu sangue para nos salvar, porque se dando completamente, ele pôde receber todos nós como irmãos e filhos de Deus.
e o próprio Senhor Jesus, por ter se esvaziado de tudo que possuía, deixando a sua glória, o seu poder e a sua majestade, se fazendo pobre aqui na terra, pôde enriquecer cada um de nós. Então, não retenha, não guarde, não seja avarento. Abra a tua mão, se dê para o seu próximo. Seja uma pessoa generosa, porque assim fazendo, você herdará tesouros para a vida eterna.

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4: Você trouxe a palavra de Deus aí, não trouxe? A nossa espada? Carta de Paulo aos Efésios, vamos lá. Capítulo 4. Vamos ler o versículo 11. Carta de Paulo aos Efésios. Capítulo 4, versículo 11. Paulo abriu a igreja numa cidade chamada Éfeso. Depois ele se comunicava por carta. E aqui ele faz um esclarecimento acerca do ministério. Já achou aí? Está escrito assim: e ele mesmo, quer dizer Jesus, e ele mesmo deu uns para apóstolos, e outros para profetas, e outros para evangelistas, e outros para pastores e doutores, querendo o aperfeiçoamento dos santos para a obra do ministério, para edificação do corpo de Cristo, a igreja, até que todos cheguemos à unidade da fé e ao conhecimento do Filho de Deus, a varão perfeito, à medida da estatura completa de Cristo. Amém? Amém? Belo alvo, hein? Belo alvo. Chegar à estatura completa de Cristo é um belo alvo. É um bom exemplo, uma boa referência. Eu vou reler aqui o versículo 11. E ele mesmo deu uns para apóstolos, e outros para profetas, e outros para evangelistas, e outros para pastores e doutores. Muito bom, não é? Muito bom. Mas agora eu vou ler outra vez o versículo 11, e você repete em seguida comigo, todos os que estão aqui na Sede Nacional da Paz e Vida, São Paulo, Brasil. Vamos lá. E ele mesmo... Que ótimo, hein? Gostei. Gostei. E ele mesmo deu uns para apóstolos e outros para profetas e outros para evangelistas e outros para pastores e doutores. Amém? Você crê na palavra de Deus? Então vamos dar para esta palavra a melhor salva de palmas que o nosso Senhor já ouviu neste lugar. Ele tem que dizer assim: nunca deram uma salva de palmas desse jeito como esta que estou ouvindo agora. Que coisa linda! Oh, glória! Abra tua boca, glorifica também. Que coisa maravilhosa, Senhor. Abre o céu para receber este louvor. E sobre cada vida que te exalta, derrama a tua bênção, a tua virtude, o teu poder. Agora, Pai, vem falar conosco. O teu corpo precisa disso. A tua igreja precisa disto. Ela tem que continuar avançando. Vem falar conosco agora. Tome a boca do mensageiro. Tome os lábios do pregador. Envia a tua palavra com poder e autoridade. E que a tua palavra vá, percorra toda a terra e produza o resultado para o qual está sendo mandada. Em nome do Senhor Jesus. Diga amém, Jesus. Poder se assentar, por favor. Quando a gente faz a leitura de Efésios capítulo 4, versículo 11, parece que houve aí uma seleção restrita no ministério da igreja. E muita gente já se excluiu daí. Porque olha só, ele deu uns poucos para apóstolos. Eu não sou apóstolo. E outros para profetas. Ah, mas eu não sou profeta. E outros para evangelistas. Aí a pessoa diz, mas eu não sou evangelista. E outros para pastores. Mas eu não sou pastor. E outros para doutores. Mas eu também não sou doutor. Então eu estou fora dessa palavra. Mas não é bem assim, não. Essa pequena relação, além de não comportar todo o ministério do corpo de Cristo, da igreja, ela é apenas indicativa. Poucos cargos. Não quer dizer que há somente isso. E veja uma coisa interessante aqui. Há no meio destes ministérios mencionados, o que diríamos como função de evangelista. E você talvez diga, eu não sou evangelista. Porque a gente faz a ideia de que um evangelista é aquela pessoa que reúne multidões, que faz cruzadas, que viaja muito e que tem um dom especial para ganhar almas em grandes quantidades, não é? Mas, na verdade, preste atenção nisso. Cada cristão verdadeiro foi designado por ele mesmo, esse aqui, ó, ele mesmo, o Senhor Jesus, foi designado por ele mesmo como evangelista. O evangelista é o primeiro cargo de qualquer cristão verdadeiramente salvo e que foi nomeado pelo Senhor Jesus. Lá no Evangelho de Marcos, capítulo 16, versículo 15, ele diz, ide por todo mundo e pregai o evangelho a toda criatura, quem crer e for batizado será salvo. Quando Jesus disse, ide por todo mundo e pregai o evangelho a toda criatura, não haviam esses cargos aqui descritos, nem essas funções. Ele estava falando com 500 pessoas no alto do Monte das Oliveiras. Ali estavam também os apóstolos. Mas todos receberam o mesmo chamado, a mesma ordem. Ou seja, de evangelizar. E é isso que o evangelista faz. Mesmo que você diga, pastor, mas eu não tenho condição de ir por todo mundo. Tudo bem. Mas dá para você ir pelo menos por toda a sua rua? Dá para ir nesse percurso aí? Que tamanho que é a tua rua? Quantas pessoas moram nesta rua? Quantas casas há nesta rua? Você não quer abraçar esta ideia de ser a pessoa responsável pela evangelização da tua rua? Ser o evangelista da tua rua? Você pode fazer isso de várias maneiras, colocando um folhetinho né, debaixo de cada porta, ou se você mora num prédio, você fala, você é evangelista do meu prédio. Mas você também pode colocar um livro Jesus dentro de cada casa da tua rua. Mesmo que você não mantenha contato visual ou oral, mesmo que você não converse com ninguém, com nenhum dos seus vizinhos, mesmo que você não pare para evangelizar nenhum dos moradores da tua rua, ao deixar o livro Jesus naquela casa, você estará cumprindo o primeiro ministério que o Senhor Jesus ordenou para cada cristão verdadeiramente salvo. E você tem que abraçar essa missão. E aí você está incluído aqui. Por quê? Porque Ele quer o aperfeiçoamento das pessoas para a obra do ministério. Quando você começa a se comprometer com a obra de evangelismo, ganhar almas, quando você se torna um evangelista mesmo, cumprindo a ordem do Senhor Jesus, então o ministério vai ser aperfeiçoado em você. Você vai começar a crescer nesse dom. Mas a pessoa diz assim, ah, mas eu só sou um diácono, ou apenas um membro da igreja, ou apenas um cooperador. Na obra, amados, todos são usados por Deus. Porque todos fazem parte do mesmo corpo. E cada membro do corpo é importante para o bom funcionamento do corpo inteiro. Senão o organismo trava. Agora eu vou levar você para o livro de Atos dos Apóstolos. No capítulo 21, no versículo 8, onde Paulo e outros ajudantes que com ele estavam, depois de terem evangelizado a Macedônia, a Grécia, eles voltam para a Ásia de navio. As pessoas que eles evangelizaram foram plantadas onde estavam para continuar a obra, e eles voltam então para Israel. E aqui diz, nesse versículo 8 que eu citei, no dia seguinte, partindo dali Paulo e nós que com ele estávamos, chegamos a Cesareia. Cesareia foi uma cidade marítima, assim denominada em homenagem a César. Então, eles chegaram em Cesareia, e entrando em casa de Filipe, o evangelista. Olha que legal. Entrando em casa de Filipe, o evangelista. É assim que Filipe era conhecido. O evangelista. E como que Filipe, o evangelista, adquiriu esta fama? Evangelizando por conta própria, ganhando almas. Lá em Atos dos Apóstolos, capítulo 6, versículo 5, vamos lá? O começo da carreira desse Filipe. Ele era um dos sete diáconos. Os sete primeiros diáconos da primeira igreja cristã do mundo, que ficava em Jerusalém, não em Roma. Ele era um desses sete aqui, ó. Vamos ler? Atos capítulo 6, versículo 5. E este parecer contentou a toda a multidão, e elegeram Estevão, homem cheio de fé do Espírito Santo, que vai se tornar o primeiro mártir da igreja. Ele não vai durar, ele vai morrer logo. E Prócoro, e Nicanor, e Timão. Caramba, tinha um corintiano lá. E Pármenas. É da cidade de Corinto. Deve ser de Corinto esse Timão. E Pármenas o quê? Pármenas, não, esse não era palmeirense, não. E Nicolau, prosélito de Antioquia. E os apresentaram ante os apóstolos. E estes, orando, lhes impuseram as mãos. E crescia a palavra de Deus em Jerusalém, se multiplicava muito o número dos discípulos, e grande parte dos sacerdotes obedecia à fé. Quer dizer que esses discípulos, eles brotavam através do trabalho principiante desta igreja. Pessoas que abraçavam a fé, até sacerdotes se converteram do judaísmo. Mas aqui no meio, olha só, o diácono Filipe, Se Filipe foi por conta própria para Samaria, vai lá no capítulo 8. Ele foi por conta própria lá para Samaria, na verdade fugindo de uma perseguição de um certo Saulo. Você vê que Filipe, ele é anterior ao apóstolo Paulo. Paulo não era nem convertido ainda, ele era o Saulo. E o Filipe já estava fazendo a obra, e era diácono. Quer dizer que esse negócio apóstolo, profeta, evangelista, isso não é nenhuma hierarquia, não. Paulo não era maior que Filipe. Isso não era um organograma de funções. Olha, esses são mais importantes, esses outros aqui são menores. Saulo não era nem convertido, não era nem cristão, não era nem salvo. E o diácono Filipe já estava ganhando almas para Jesus, evangelizando. Ele fugiu para Samaria, para não ter o mesmo fim do Estevão, que era colega dele e morreu apedrejado. Ele fugiu da perseguição, movida pelo próprio Saulo. E ele chega em Samaria. E olha o que diz aqui. Olha que legal. Versículo 5. E descendo Filipe à cidade de Samaria, lhes pregava a Cristo. Ele evangelizava. Foi assim que ele se tornou evangelista. Ah, já que eu estou aqui em Samaria, deixa eu falar de Jesus para estas pessoas, para esses samaritanos. E as multidões unanimemente prestavam atenção ao que Filipe dizia, porque ouviam e viam os sinais que ele fazia. E veja que mesmo sendo Filipe apenas um diácono e trabalhando ali praticamente sozinho, veja como o ministério dele é descrito de uma maneira muito semelhante ao ministério de Jesus Cristo. Olha o versículo 7. Pois que os espíritos imundos saíam de muitos que os tinham, clamando em alta voz. Você lê muito isso lá no caso de Jesus, quando ele pregava, onde ele aparecia, isso acontecia. E muitos paralíticos e coxos eram curados. Você vê? Filipe evangelista. Foi assim que ele se tornou evangelista. Não era um cargo, não era uma honra, era uma função. Era uma coisa que ele fazia, que estava nele, e ele vai crescer. Retorne comigo em Atos capítulo 21. Estou no versículo 8. No meio do versículo. E entrando em casa de Filipe, o evangelista, que era um dos sete. Quer dizer, sete diáconos. Que eram dos sete. Ele não foi promovido. Porque não há esse tipo de promoção no corpo de Cristo. Entenda, meu amado. Ah, ele era diácono, então ele vai agora ser promovido apóstolo. Nada. O que que ele é? Um evangelista. Um evangelista. Há muitos anos atrás, lá no Rio de Janeiro, o ministério se reuniu e queria por força me consagrar bispo. Eu falei, vê se eu uso batina, rapaz, olha para mim. Sou bispo coisa nenhuma. Isso não é promoção, amados. O Filipe trabalhou tanto ou mais do que Paulo, só que Paulo cresceu devido à disposição que ele tinha de ir por toda parte. O Filipe, ele ia para Samaria, evangelizava em Samaria, agora ele está em Cesareia, que fica em Israel também. Cesareia, olha só. Mas veja o Filipe, o evangelista, que era diácono. E eles ficaram na casa do Filipe em Cesareia. Quer dizer, o Filipe estava fazendo a obra lá em Cesareia, devia ter uma casa com acomodações, e todos que estavam com Paulo ficaram hospedados com ele. Ele é anterior a Paulo no ministério, gente. O Filipe, diz o versículo 9, tinha quatro filhas donzelas, e muitas traduções aí está escrito virgens, né? Que profetizavam. Olha só. Uns foram dados para apóstolos, outros para profetas, não é? Dá a impressão que esse pessoal é muito importante. O Filipe, que era só um diácono, tinha quatro filhas que eram profetisas. Você vê? Você está vendo? Você está percebendo que a igreja não é uma empresa que tem um organograma, aquela hierarquia. A igreja é constituída de pessoas que trabalham dentro daquilo que é possível trabalhar. Então essas meninas, essas quatro filhas de Filipe, elas disseram: olha, não vamos namorar, não queremos nada com nenhum rapaz, nem da igreja. A nossa dedicação vai ser profetizar. Vamos buscar este dom para edificar a igreja aqui em Cesareia. E ele tinha essas quatro filhas aqui. Aí você vai percebendo o quê? Que o trabalho é uma malha, não é? Com pessoas distribuídas em várias funções. Aí eles ficaram bastante dias ali na casa do Filipe. Versículo 10. E demorando-nos ali por muitos dias, chegou da Judeia um profeta por nome Ágabo. Parecia um profeta, o Ágabo. E vindo ter conosco, tomou a cinta de Paulo e ligando-se os seus próprios pés e mãos, disse: isto diz o Espírito Santo, assim ligarão os judeus em Jerusalém o varão de quem é esta cinta e o entregarão nas mãos dos gentios, quer dizer, os não-judeus, os romanos que dominavam a região. Então aqueles membros, ouvindo isto, todos eles começaram a pedir a Paulo que não saísse dali, que não fosse para Jerusalém. A resposta de Paulo: que fazeis vós chorando e magoando-me o coração? Porque eles ficavam insistindo: Paulo, não vai, não vai, Paulo, olha, o Espírito Santo está avisando o que vai acontecer com você, não vai. Mas Paulo tinha que ir, porque esse era o chamado dele. Ele era um evangelista itinerante, ele ia abrindo igrejas em toda parte, ele pregava para todo mundo. E ele falou: eu não vou deixar de fazer obra porque estão me ameaçando, eu vou para Jerusalém. Então Paulo falou: não fiquem me magoando, porque com esse choro aí eu estou ficando triste. Porque eu estou pronto não só a ser ligado, mas ainda a morrer em Jerusalém pelo nome do Senhor Jesus. Esse era o Saulo, que agora se converteu e se tornou apóstolo Paulo. A palavra apóstolo significa enviado em nome de alguém. Só isso. Não quer dizer que tem aquele status, viu? Essa é uma pessoa enviada. Ele falou: eu vou para Jerusalém, ainda que eu morra, pelo nome do Senhor Jesus. O mesmo Jesus que ele perseguia. Diz aqui o versículo 14: e como não podíamos convencê-lo, nos aquietamos, dizendo: faça-se a vontade do Senhor. Você quer ver uma coisa muito, muito forte que Paulo vai escrever agora para Timóteo, que era um filho na fé que ele tinha? Quero que você vá comigo na segunda carta que ele escreveu para Timóteo, capítulo 4. Segunda carta para Timóteo, capítulo 4. Nós vamos ler aqui versículo 5. Mas tu, olha só, hein? Sê sóbrio em tudo. Timóteo, o que que ele era? Diácono, pregador, pastor, missionário, aprendiz, estagiário, discípulo. Filho na fé. Filho na fé. Você vai trabalhar, Timóteo. Você vai fazer o que eu faço. E olha, Timóteo, sê sóbrio em tudo. Sofre as aflições. Faz a obra de um evangelista. Qual é o primeiro chamado do Senhor Jesus na vida de cada cristão verdadeiramente salvo? Evangelista. Faz a obra do evangelista. O que que um evangelista faz? Evangeliza. Fala de Cristo. Fala de Jesus. Fala para todo mundo. Fala para todo mundo perto dele, pelo menos. Se ele não consegue falar para o planeta inteiro, ele fala para todo mundo que está ali, perto. Para todo mundo da sua rua. Para todo mundo do seu bairro. Faze a obra de um evangelista. Cumpre o teu ministério. Ih, nós temos um ministério para cumprir. Foi dado por Jesus Cristo. O ministério de evangelizar. Aí, olha só. Lá em Atos, capítulo 21, a gente viu que o Paulo falou, eu vou, mesmo que me seja necessário morrer por causa de Jesus Cristo. Olha o que ele escreve aqui para Timóteo. Vamos lá? Versículo 6. Porque eu já estou sendo oferecido por aspersão de quê? Sacrifício, amados. O Novo Testamento só aboliu o sacrifício de animais, mas não nos liberou de fazermos da nossa vida um sacrifício para Deus. E Paulo agora, ele está se apresentando como sacrifício a Deus. E ele vai virar mesmo um sacrifício sangrento. Além de tudo que ele já padeceu na cadeia, quando ele vai ficar ali tempos aprisionado, vai chegar um dia que o carrasco vai entrar, vai colocar a cabeça dele assim em cima de um tronco e vai erguer a espada e... Você já viu uma pessoa decapitada? Eu já vi filme real de gente decapitada. Eu já vi. Se você procurar, você vai achar. Até na internet tem. Porque em muitos países ainda se faz isso. E muita gente filma. Quando corta a cabeça de uma pessoa, sai um jato de sangue assim pelo pescoço. É um jato impressionante. A cabeça vai para um lado, o corpo vai para o outro e aquele jato espirrando. E como ainda tem sangue no cérebro, na cabeça, né? E o nosso cérebro funciona com sangue e oxigênio. Quando corta a cabeça de uma pessoa, ela não morre instantaneamente. Alguns podem até desmaiar, mas não morre instantaneamente, não. Quanto tempo você aguenta ficar sem respirar? Um minuto, dois, três, 30 segundos. 30 segundos sem respirar. Você imagina, na hora que cortaram a cabeça de Paulo, assim que o corpo dele caiu para aquele lado, aquele jato enorme de sangue na cela, a cabeça dele foi para outro lado. E eu não estava lá, eu não vi. Mas eu imagino. Se restou para ele só 30 segundos. Durante 30 segundos o cérebro ainda estava pensando claramente. Na Revolução Francesa, que usavam a guilhotina, né? Descia a guilhotina assim. Era comum, era muito comum. A cabeça rolava e tinha a cabeça que saía gritando. Ai, ai, ai! Saía falando. Não, isso está em livro de história. Por quê? Porque ainda tem oxigênio e sangue no cérebro. Está funcionando tudo. Cortou a ligação. Mas não morreu instantaneamente, não. Você imagina Paulo falando aqui. Eu estou já sendo oferecido por aspersão de sacrifício. Quando ele fala aspersão de sacrifício, sabe por quê? Porque ele sabe que o corpo dele vai cair, aquele jato de sangue. É uma coisa impressionante. Aspersão, o sangue dele. Eu não estava lá, eu não vi. E se eu visse, acho que eu desmaiava. Mas eu gosto de pensar o seguinte. Eu gosto de pensar que esse evangelista aqui, esse pregador, esse missionário, eu gosto de pensar isso, que a cabeça dele caiu para cá, sim, mas ele ainda estava com os olhos abertos e piscando. Eu gosto de pensar que ele ainda estava consciente e a boca e a língua se movimentando. E eu gosto de pensar que mesmo a cabeça dele separada do corpo, a língua continuava dizendo: Jesus Cristo é o único Salvador. Talvez eu tenha só alguns segundos, mas apenas Jesus Cristo salva, só Jesus salva, não é? Eu gosto de pensar que Paulo, evangelista, aterrorizou os carrascos. Seria a última mensagem, coisa gloriosa, hein? Já pensou a cabeça sozinha ali? Só Jesus salva, só Jesus salva. Se converte na hora, né? Mas ele fez isso da vida dele, um sacrifício, amados. E ele está orientando o filho na fé dele, o Timóteo, a fazer a mesma coisa. Porque eu já estou sendo oferecido por aspersão de sacrifício e o tempo da minha partida está próximo. Combati o bom combate, acabei a carreira, guardei a fé. Desde agora a coroa da justiça me está guardada. Gente, a cabeça dele rolou, separou do corpo, mas ele acredita, tem fé, tem certeza de que mesmo com a sua cabeça fora do corpo, tem uma coroa preparada para aquela mesma cabeça que foi amputada, aquela mesma cabeça que foi decepada, tem uma coroa de glória. Uma coroa de justiça para uma cabeça amputada. Desde agora, a coroa da justiça me está guardada, a qual o Senhor, justo juiz, me dará naquele dia. E não somente a mim, mas a todos os que amarem o quê? Sua vinda. Aí Paulo, continuando a carta para Timóteo, diz: procura vir ter comigo depressa. Agora você vai ver o seguinte, na sequência da carta. Há pessoas como Paulo, como Timóteo, como Filipe, como as quatro filhas de Filipe. Há pessoas que estão comprometidas com a obra. Mas há pessoas com esse Demas aqui, ó, no versículo 10. Paulo diz: ô Timóteo, vem logo, porque Demas me desamparou, amando o presente século. Ah, não quero saber dessa história de igreja, ser obreiro, fazer a obra, me sacrificar, não quero ser evangelista, não quero ganhar almas, não quero é curtir a vida, eu quero aproveitar este mundo. Largou tudo, abandonou o Paulo e foi para a Tessalônica. O Crescente também, ó, para a Galácia. Tito para a Dalmácia. Só Lucas está comigo, o autor do Evangelho, né? E também do livro de Atos dos Apóstolos. O Evangelho de Lucas foi feito por este médico aqui. Também renunciou a tudo, viu? Esse Lucas era médico e sacrificou a carreira para ficar com Paulo, escrevendo as cartas, fazendo papel de secretário. Só Lucas está comigo. Toma Marcos e traze-o contigo. Esse Marcos também era uma bênção, viu? É aquele que vai escrever o evangelho que leva o seu nome. Toma Marcos e traze-o contigo, porque me é muito útil para o ministério. Talvez Marcos não fosse assim um camarada de falar muito, não é? De viajar muito, apesar que ele também fez isso, mas ele teve a ideia de colocar a vida de Jesus no papel. Você está vendo que cada um tem uma função na obra? Ele me é muito útil para o ministério. Também enviei Tíquico a Éfeso. Quando vieres, traze a capa que deixei em Troade, em casa de Carpo, e os livros, principalmente os pergaminhos. Paulo gostava de ler e estudar. Aí ele fala de um tal de Alexandre. Alexandre, o latoeiro, causou-me muitos males. O Senhor lhe pague segundo as suas obras. Tu guarda-te também dele, porque resistiu muito às nossas palavras. Você vê? Quer dizer que na igreja, no corpo de Cristo, você vai encontrar todo tipo de gente. Só que não vale a pena ser igual a esses maus exemplos. Nós temos que ter aquele modelo. Qual é o nosso modelo que vimos no início da mensagem? Jesus Cristo. E temos que prosseguir numa unidade de fé até atingirmos a estatura de varão perfeito, até a completa estatura de Cristo. Nós temos que perseguir este alvo. E o que é que Jesus, então, o nosso modelo, fazia? Ele foi o primeiro evangelista, amados. O primeiro evangelista. O primeiro. Percorria todas as cidades e aldeias, pregando o evangelho, anunciando o reino de Deus e ensinando a palavra, realizando sinais, prodígios e maravilhas. E Jesus fazia isso mesmo, porque as pessoas sempre prestavam atenção no que ele dizia, igual Filipe também fazia. Filipe curava muitos doentes, expulsava demônios, porque depois todo mundo prestava atenção no que ele tinha para dizer. O primeiro chamado, a primeira missão desempenhada pelos primeiros cristãos, a exemplo de Cristo, tem de ser esta, a de evangelista. Quem aqui quer ser um evangelista de Deus? Hã? Um super evangelista, quem quer? Levante a mão. Eu sou evangelista. Vou morrer evangelista. E eu quero, se possível, e se você quiser, passar para você o que eu tenho. Amém? Quero que você receba a unção que eu recebi, a mesma virtude e o mesmo poder. Quero que você tenha a mesma graça para ser um evangelista. Tá bom? Vamos ficar todos de pé agora. Nós vamos segurar nas mãos uns dos outros agora. E vamos passar poder de mão em mão. Nós vamos espalhar essa unção. Na verdade, escute isso. Não depende de mim você ser um evangelista, porque você já foi nomeado evangelista por Jesus Cristo. O que eu quero compartilhar com você é aquilo que eu tenho. Aquilo que de graça eu recebi, de graça eu vou te dar agora. Mas é para ganhar almas, amém? É para ir por todo mundo e pregar o evangelho a toda criatura. Se der, você vai até para a África. Mas se não der para ir para a África, pelo menos por toda a tua rua. Amém? Olha, vai ser uma grande obra se você fizer só isso. Eu vou ser o evangelista da minha rua. Eu vou ser o evangelista, a evangelista do meu prédio. Eu vou evangelizar todas essas pessoas. Vamos dar as mãos. Não quero nenhuma mão solta, nem nas pontas, junto aos corredores ali. Quem está nas pontas, dá um jeito de se ligar com a pessoa da fileira da frente e assim por diante. Vou perguntar de novo, quem aqui quer ser um evangelista, ergue a mão do seu companheiro assim, ó. Quer ser um evangelista? Jesus já te nomeou evangelista. E eu acho que não tem, me perdoem os outros aí, admiro os mestres, admiro os profetas, mas eu acho que não tem trabalho que será mais recompensado do que o trabalho de um evangelista. Porque o que o evangelista faz? Ele ganha alma. O doutor é bom, o mestre é bom, o profeta é bom, mas eles vão trabalhar, sabe quem? A pessoa que o evangelista ganhou.
5: Então é o evangelista que dá origem a tudo. Você tem que ser um evangelista. Pastor, essa igreja aqui vai crescer muito. Você vai ter que abrir uma igreja em cada rua onde essas pessoas moram, porque eles vão evangelizar a rua onde moram. Cada rua vai precisar de uma igreja da paz e vida. Você vai ser o evangelista da tua rua, que nem o Felipe. Felipe começou em Samaria, estava lá em Cesareia agora. Já pensou você na tua rua dirigindo a igreja com as almas que você ganhou? Aí depois vão para lá os doutores, os mestres, a gente vai dar curso de teologia, né? Nós vamos trabalhar para o aperfeiçoamento dos salvos. Nós vamos trabalhar para todo mundo se aperfeiçoar. Por que que nós damos o curso de teologia de graça na Paz e Vida? 2 anos de graça. O católico vem e faz o curso, evangélico vem e faz o curso de graça, espírita vem e faz o curso, curiosos vêm e fazem o curso. Por quê? Porque nós queremos o aperfeiçoamento, queremos o crescimento. Amém? Amém. Mas tudo isso é estratégia de evangelismo. Quero que você faça a obra de um evangelista. Te dou o mesmo conselho e a mesma palavra que o apóstolo Paulo deu para Timóteo. Faz a obra de um evangelista. Se você fizer esse trabalho, você vai crescer diante de Deus e diante dos homens. E isso te trará recompensa eterna. Quer receber? Fecha os teus olhos assim. Ore comigo, meu Deus e meu Pai. Eu aprendi hoje que eu já fui chamado e ordenado como evangelista. O Senhor deu a ordem para que eu vá por todo o mundo e pregue o evangelho a toda criatura. E eu devo dizer para estas pessoas que só o Senhor é o Salvador. E quem crer, e eu vou ensinar, que tem de se batizar, e eu vou ajudar aquela pessoa a crescer no conhecimento e ser aperfeiçoada na tua igreja, no teu corpo. Meu Deus da glória, eu quero ser o maior evangelista da minha rua, e eu quero ser o maior ganhador de almas que já surgiu na minha rua, e eu vou fazer esta obra, mesmo que cortem a minha cabeça, eu vou continuar anunciando que só o Senhor é o Salvador, o único Salvador da humanidade. Obrigado, Senhor. Abençoe agora o meu ministério, porque eu vou fazer a obra de um evangelista. Em nome de Jesus, assim seja feito. Amém.
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5: Um homem saiu em uma viagem de avião. Era um homem que acreditava em Deus e sabia que Deus estaria com ele, dando-lhe proteção. Durante a viagem, quando sobrevoavam o mar, um dos motores falhou e o piloto teve de fazer um pouso forçado no oceano. Quase todos morreram, mas o homem conseguiu agarrar-se a alguma coisa que o conservou na superfície. Ficou boiando à deriva por muito tempo, até dar em uma ilha não habitada. Ao chegar à praia, cansado porém vivo, agradeceu a Deus por aquele livramento maravilhoso da morte. Ele se alimentou de peixes e ervas. Conseguiu derrubar algumas árvores e, com muito esforço, construiu um abrigo tosco com paus e folhas que o protegia do sol e da chuva e onde podia passar a noite. O homem ficou todo satisfeito e mais uma vez agradeceu a Deus porque agora podia dormir sem medo dos animais selvagens que talvez pudessem existir na ilha. Um dia, ele estava pescando e havia apanhado muitos peixes. Tendo conseguido comida abundante, estava satisfeito com o resultado da pesca. Entretanto, ao voltar-se na direção de sua casa, qual não foi sua decepção ao vê-la em chamas? Sentou-se numa pedra e pôs-se a lamentar e chorar. Deus, como o Senhor pôde fazer isto comigo? O Senhor sabe que eu preciso muito desta casa para me abrigar e a deixou se queimar inteira. O Senhor não tem compaixão de mim? Nesse momento, uma mão pousou no seu ombro e ele ouviu uma voz lhe dizendo: "Vamos, rapaz." O homem se virou boquiaberto a fim de verificar quem falava com ele e qual não foi sua surpresa ao ver à sua frente um marinheiro que lhe disse novamente: "Vamos, rapaz. Nós viemos buscá-lo." "Como é possível? Como vocês souberam que eu estava aqui?" E o marinheiro respondeu: "Ora, amigo, vimos os sinais de fumaça que você fez, pedindo socorro. O capitão ordenou que o navio parasse e que eu viesse buscá-lo naquele bote ali adiante." Os dois entraram no bote e se dirigiram para o navio que o levaria em segurança de volta para sua família e para a vida. Quantas vezes nossa casa queima e nós gritamos como esse homem? Na Bíblia Sagrada lemos que todas as coisas contribuem para o bem daqueles que amam a Deus. Às vezes é muito difícil aceitar isso, mas é assim que funciona. É preciso acreditar e confiar. Siga seu coração e a resposta lhe será dada.

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7: Aquele homem foi caminhando lentamente. Parecia que todo o peso do mundo estava sobre ele. E ele chegou perto do pastor e, com um olhar muito triste, disse: "Pastor, você poderia me atender agora?" E o pastor disse: "Amigo, me dê o seu telefone. Eu vou te ligar depois. Porque agora estou com muitos problemas, estou com vários compromissos, mas eu prometo que amanhã eu te ligo." E o homem disse: "Pastor, é muito urgente. Por favor, me ligue amanhã neste número." E deu um papelzinho para o pastor. E o pastor, apressado, disse: "Amigo, fique tranquilo, amanhã eu te ligo." E o homem foi embora e o pastor para outra direção. No dia seguinte, aquele homem ficou ao lado do telefone o tempo todo. Ele ficou esperando a ligação do pastor. Um homem que ele considerava um verdadeiro profeta. Então, ele ficou esperando ansiosamente que o telefone tocasse. Mas o telefone não tocava. E os minutos foram passando, depois as horas. E ele ali ao lado, pensando: "Pastor, me ligue, por favor, pastor, me ligue." E o telefone não tocava. Ele pensou até em ligar para o pastor, tentar localizar o pastor. Mas ele pensou consigo mesmo: "O pastor disse que ia ligar e provavelmente ele está muito ocupado, mas ele vai me ligar, eu preciso conversar com esse pastor." Ele continuou ali, ao lado do telefone, e o telefone não tocava. E enquanto ficou esperando, aquele homem foi meditando em todas as coisas que tinham lhe acontecido. Naquela quinzena, tinha perdido o emprego. Não conseguia mais arrumar trabalho. A sua esposa o havia deixado. Filhos ele não tinha. Parentes não o visitavam. E ele ainda era dominado por um vício terrível das drogas. Ele queria ajuda em oração. Ele queria contar para o pastor os problemas que estava vivendo e pedir ajuda em oração, pedir socorro espiritual, pedir uma palavra amiga. E por isso, ele foi procurar o pastor. Por isso, ele ficou esperando ali que o telefone tocasse. E o pastor não ligou. Ele esperou o dia inteiro e o pastor não ligou. Ele se sentiu profundamente triste. "Nem o pastor quer falar comigo. Ninguém me dá importância." E ele foi dormir tarde da noite. drogado, alcoolizado, desesperado, arrasado, chorando, estremecendo, padecendo, lamentando, praguejando, amaldiçoando, andando feito um zumbi dentro da casa. Quando o dia clareou, ele sentou-se ao lado do telefone. O seu rosto estava abatido, as olheiras profundas, e ele pensou: quem sabe agora o pastor me liga. E ele ficou mais uma vez, o dia inteiro, esperando o telefonema do pastor. Um telefonema que não veio. E ele ficou arrasado. O desespero foi tão grande que ele se embebedou. Foi dormir alcoolizado. E no dia seguinte, levantando-se abatido e fraco porque não estava comendo mais nada, sentou-se mais uma vez ao lado do telefone. Quem sabe hoje o pastor me liga? E o dia inteiro ele esperou. E o pastor não telefonou. Ele começou a procurar drogas dentro de casa e não tinha mais nada. Procurou mais bebidas e não tinha nada. A casa estava às escuras. Ele abriu aquele armário debaixo da pia e encontrou 1 litro de álcool puro, álcool de limpeza. O desespero era tão grande que ele bebeu aquilo. Ele chorava e lamentava a sua vida. Pensava na esposa que o tinha abandonado. Gostaria de ter raiva dela, mas ele a amava. Ele sentia saudades. Ele queria aquela mulher de volta. Mas os vários anos de sofrimentos na bebida e nas drogas, torturando a sua mulher com aquele vício, ele não podia sequer culpá-la. Ele mesmo reconhecia que era o culpado por tudo que tinha lhe acontecido. Ele gostaria de ter raiva do patrão que o mandou embora, mas ele compreendia também que faltava tanto no serviço. E quando ia trabalhar, estava bêbado ou drogado. Ele gostaria de culpar o patrão, mas ele sabia que a culpa era totalmente sua. Ele bebia aquele álcool puro e chorava, reconhecendo que a sua desgraça tinha sido semeada por ele mesmo. Pensava nos parentes, nos irmãos, nos cunhados, nas cunhadas que não o visitavam já há muito tempo. Gostaria de ter raiva da sua parentela, mas ele reconhecia que o seu comportamento, os seus vícios, o seu estilo de vida tinha afastado as pessoas mais queridas. E ele bebia aquele álcool puro, pensando em ter raiva inclusive do pastor. Mas ele sabia que o pastor era muito ocupado. Ele queria também ter raiva do pastor que não tinha lhe telefonado. Mas ele sabia que nunca ia na igreja. E que ele, nas poucas vezes em que foi à igreja, perturbou o culto, atrapalhou os irmãos, atrapalhou até o pastor que pregava. E ele sabia que ele era uma pessoa problemática, inclusive dentro da igreja. Ele queria ter raiva do pastor, mas ele pensava: como que o pastor pode se interessar por mim, se nas vezes que eu fui na igreja eu só atrapalhei o culto? Ele foi se condenando, se culpando e bebendo aquele álcool puro, até que ele tomou uma decisão. Ele foi até o quartinho da despensa e aquilo estava uma bagunça. E ele foi revirando as coisas até achar uma corda. E ele decidiu que iria se matar. Ele decidiu que iria colocar um fim na sua própria vida, já que ninguém gostava dele. Já que ele havia se tornado uma pessoa indesejável, já que ele reconhecia que havia destruído a sua própria vida, ele ia acabar com aquele sofrimento. Ele decidiu que naquele momento ele ia se matar. Então, eram 3:30 da manhã. A casa completamente escura. Ele pegou aquela corda e amarrou numa travessa que tinha na sala. E desceu a ponta daquela corda fazendo um laço em volta do seu pescoço. E ele estava em cima da cadeira, pronto para dar um pontapé e ficar pendurado naquela corda. As lágrimas escorriam. E enquanto ele chorava e pensava na sua vida, ele dizia: meu Deus, me perdoe, mas eu vou acabar com isto. Meu Deus, não me deixe ir para o inferno, mas eu não aguento mais viver aqui neste mundo. A minha vida é um inferno. E ele chorava. Ele pensava na mulher que tinha ido embora e dizia em voz alta: agora ela vai ficar livre de mim para sempre. Agora ninguém mais vai lamentar ter me conhecido um dia. E mesmo assim ele dizia: me perdoe, querida, mas eu vou me matar. Me perdoe, meu Deus, porque eu vou colocar um fim na minha vida. Quando ele disse estas coisas, quando ele se preparou para dar o chute fatal na cadeira, o telefone tocou. Ele estremeceu. O telefone tocou. E tocou de novo. E tocou outra vez. E ele ficou pensando: quem será? Quem será? Então, ele enxugou as lágrimas. E trêmulo soltou aquele laço do pescoço e desceu da cadeira e se aproximou da mesa. E eram 4 horas da manhã e o telefone tocava. O telefone tocava e ele pensou: quem será que está me ligando a essa hora? E ele se aproximou ali da mesinha do telefone e o telefone tocava. E ele tirou o aparelho do gancho e ele disse: alô? E a voz do outro lado da linha disse: como é que você está? E ele disse: quem está falando? E a voz respondeu: é o pastor da igreja. Você me pediu para te ligar, eu estou te ligando agora. Pastor? É o senhor que está me ligando? É. Pastor, por que o senhor não me ligou antes? Eu fiquei esperando a sua ligação. E o pastor do outro lado da linha disse: olha só, meu amigo, o que aconteceu. Naquele dia eu estava apressado, tinha vários compromissos. Você me deu o papel com o telefone e eu nem percebi aonde eu guardei. Mas eu coloquei dentro da minha Bíblia. E agorinha há pouco, o Espírito Santo me acordou. Porque eu costumo orar à noite também, de madrugada. Mas o Espírito Santo me acordou. E eu senti necessidade de pegar a minha Bíblia. E quando eu peguei a minha velha Bíblia, um papelzinho caiu no chão. E eu me abaixei para pegar e eu vi o número do seu telefone. Era aquele papelzinho que você tinha me dado. Aí eu pensei: puxa vida, eu procurei tanto esse telefone. Será que o irmão vai ficar chateado de eu ligar para ele agora? Aí eu liguei para você. Estou perguntando: está tudo bem? E o homem, chorando, disse: pastor, agora está tudo bem. Mas o que está acontecendo? E ele contou para o pastor tudo o que tinha acontecido e que ele já estava na ponta da corda para se pendurar e se matar. E o pastor disse: meu amigo, isso é para que você não duvide que Deus te ama e Ele cuida de você e o Senhor jamais te desamparará. Se Deus agora fez isto por você, é para que você se arrependa dos seus pecados e se renda ao nosso Senhor e Salvador Jesus Cristo. Você que tem achado que Deus te abandonou, que as pessoas não ligam para você, que os irmãos e as irmãs, os parentes, os amigos te ignoram e que até o pastor da igreja te despreza, eu quero dizer que você está muito enganado, muito enganada. Deus te ama muito. Deus jamais te deixará e jamais te desamparará. Ainda que o ser humano pudesse se esquecer de você, Deus diz: pode uma mãe se esquecer do filho que cria? Mas ainda que esta se esquecesse, eu todavia não me esquecerei de ti. Acredite nesta palavra. Deus te ama. E este Deus que te ama jamais te deixará. Jesus Cristo garantiu: eis que estou convosco todos os dias até a consumação dos séculos. E se você se autocondenar e achar que é uma pessoa indigna do amor de Deus, ainda assim, Deus tem uma palavra para a tua vida. Escute, está em Deuteronômio capítulo 4, versículo 31. Porquanto o Senhor teu Deus é Deus misericordioso e Ele não te desamparará. Você creu? Agora mesmo, Deus está fazendo essa declaração de amor por você. Você é muito importante para Deus. Deus não abriu mão de você e jamais abrirá. Não pense numa fuga, nem em suicídio, nem em morte. Não pense sequer em desistir, porque Deus está contigo e você é mais do que vitorioso em Cristo Jesus, nosso Senhor.

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2: Fique de pé no seu lugar, por favor. Salmos, nós vamos ler o 15. Livro de Salmos, nós vamos ler o 15. Fácil achar, né? Assim é bom, né? É ruim quando fala Abacuque. Aí o pessoal vai procurar. Mas Salmos é moleza. Acharam? Tem alguém perto de você sem a palavra? Mesmo não conhecendo a pessoa, divida com ela. Está escrito assim, ó. Salmos número 15, versículo 1. Senhor, o salmista está perguntando, né? O rei Davi. O rei Davi, minha gente, esse homem é o rei ungido de Deus, certo? O Messias teria que descender de Davi, porque o trono do Messias jamais terá fim. E o Davi, ele era muita coisa, não apenas rei, ele era profeta, ele era um homem inspirado. Ele ouvia a voz de Deus. A maior parte dos salmos que você encontrar aqui neste livro, né, pertencem a ele. Então olha o que ele escreveu aqui, esse salmo de número 15, tão pequeno. Olha que coisa linda. Ele pergunta para o Senhor, é como uma oração. Ele pergunta assim: Senhor, quem habitará no teu tabernáculo? Quem morará no teu santo monte? Aquele que anda em sinceridade e pratica a justiça e fala verazmente, ou fala a verdade, segundo o seu coração. Aquele que não difama com a sua língua, nem faz mal ao seu próximo, nem aceita nenhuma afronta contra o seu próximo. Aquele a cujos olhos o réprobo é desprezado, mas honra os que temem ao Senhor. Aquele que, mesmo que jure com dano seu, não muda. Aquele que não empresta o seu dinheiro com usura, nem recebe subornos contra o inocente. Quem faz isto nunca será abalado. O rei Davi faz a pergunta: quem habitará no tabernáculo? E, inspirado pelo próprio Espírito de Deus, ele vai respondendo essa pergunta e vai escrevendo. Então eu li o salmo inteiro, que é curtinho, você já pegou aí. Mas aqui diz, o versículo primeiro e o segundo, que é o que nós estamos focando. A pergunta: Senhor, quem habitará no teu tabernáculo? Quem morará no teu santo monte? Aquele que anda em sinceridade e pratica justiça e fala verazmente e fala a verdade, segundo o seu coração. Amém? Então vamos agora, eu leio só a pergunta de Davi e você também vai perguntar para Deus. Você vai repetir em seguida, como se estivesse perguntando para Deus. Vamos lá. Senhor,
3: quem habitará
2: no teu tabernáculo?
3: Quem morará
2: no teu santo monte? Amém? Você crê que este livro é a palavra de Deus? Que este livro aberto é a boca de Deus falando conosco. Então desocupe as tuas mãos e vamos dar para esta palavra
3: A melhor salva de palmas que já se ouviu em Belém. E enquanto você aplaude, abra tua boca e diga: glória, glória ao teu nome, Senhor. Isso, vai aplaudindo e glorificando. Você que está assistindo pela TV, você que está ouvindo pela rádio, pela internet, pelo YouTube, pelo Facebook, junte-se a nós aqui em Belém. Glorifique a Deus conosco, aplauda o Senhor conosco. Isso, continua, continua. Pai querido e Deus amado, abre o céu para receber todo este louvor e derrama agora a tua virtude, o teu poder sobre cada vida que te exalta. Meu Deus, este povo quer ouvir a tua palavra. Vem com teu espírito, tome a boca do pregador, tome os lábios do mensageiro. Envia a tua palavra com poder e autoridade. E que a tua palavra percorra Belém, e que a tua palavra percorra o Pará, percorra todo o Brasil, percorra toda a terra e produza o resultado para o qual está sendo mandada. Em nome do Senhor Jesus, diga amém, Jesus. Podem se assentar. O que que eu chamo a tua atenção aqui neste Salmo de número 15? A pergunta é: quem que vai morar no teu tabernáculo? Para você entender isso daí, é o seguinte: quando o povo de Israel saiu do Egito após 430 anos de escravidão, eles moraram no deserto, habitando em tendas. Então, cada família montava a sua barraca, a sua tenda, e eles peregrinavam pelo deserto. Quando chegou lá no Monte Sinai, Deus falou para Moisés: fala para o povo que eu quero que eles me façam um santuário. Aí Deus deu a planta para o Moisés, e Deus falou: Moisés, você fala para o povo fazer a oferta alçada e o povo construir esse tabernáculo. Aí Moisés chegou, falou isso para o povo, e o povo todo contribuiu com alegria e fizeram aquele tabernáculo. Um tabernáculo segundo a orientação de Deus. Então, no tempo que eles moraram no deserto, um deserto perigoso, cheio de serpentes e escorpiões, onde não tinha água, onde não tinha vegetação, onde não tinha alimentação, era assim: o tabernáculo do Senhor, que era uma tenda gigante, uma tenda portátil enorme, ficava no centro do arraial, no centro do acampamento. E todas as tendas menores dos israelitas ficavam em volta. Eram 600 mil homens, fora mulheres e crianças. Então era um acampamento gigante, mas o tabernáculo do Senhor ficava lá no meio. E nenhuma pessoa podia entrar naquele tabernáculo se estivesse em pecado. E a população, os membros, o povo de Israel, tinha limites para entrar no tabernáculo. Quando um pecador queria entrar, ele levava o seu cordeirinho puro, né, imaculado, confessava o seu pecado, colocava a mão sobre a vítima, sobre o animalzinho, e o sacerdote derramava o sangue daquele cordeirinho, e o pecador sabia que o pecado que ele cometeu provocou o derrame de sangue inocente. O animalzinho estava morrendo sem ter culpa nenhuma e morrendo no lugar dele, porque o certo era o pecador morrer. Deus, para não derramar o sangue do pecador, então instituiu o sacrifício, e era o sangue do animalzinho que era derramado. Aí o pecador podia, já purificado pelo sacrifício, pelo sangue do cordeirinho que foi morto no lugar dele, ele podia ficar ali no pátio do tabernáculo. Mas ele não tinha autorização para entrar no Santo dos Santos, e ele não podia ficar o tempo todo lá. Ele não podia ficar o tempo todo lá. Só os levitas e Arão e sua família, que naquela época começou o sacerdócio. Quando chegou a época de Davi, o tabernáculo de Moisés ainda existia. E todo mundo queria morar no tabernáculo, mas todo mundo sabia que entrar ali em pecado era morte certa. Nenhum sacerdote em pecado podia entrar ali. Aí Davi fez esta oração perguntando para o Senhor: quem poderá habitar no teu tabernáculo? Porque o desejo era esse, habitar no tabernáculo. Mas Deus disse para Moisés: Moisés, quatro festas são obrigatórias que o povo deverá fazer anualmente. Primeiro, a festa da Páscoa; a segunda, a festa das primícias; terceiro, a festa de Pentecostes; e quarto, a festa dos tabernáculos. Festa dos tabernáculos. Para que a festa dos tabernáculos? Para lembrar nas gerações futuras os 40 anos que seus antepassados moraram naquele deserto perigoso, sem comida, sem água, sem vegetação. Mas, apesar de todos os perigos, os antepassados desfrutavam da presença de Deus todos os dias. Quer dizer que, apesar de todo conflito que havia, havia guerras, problemas, né? Eles enfrentavam dificuldades, perigos, doenças, mortandade, pragas. Apesar de tudo aquilo, eles tinham a certeza de que o tabernáculo de Deus estava no meio deles, que Deus habitava no meio deles e eles desfrutavam da presença de Deus. Quando chegou o tempo de Jesus, a festa dos tabernáculos ainda era praticada, aliás, ela é praticada até hoje em Israel. Como que é a festa dos tabernáculos, amados? Nesse livro Paráclitos que você ganhou, tem essa explicação, se eu não me engano, está na página 26 aí do livro Paráclitos. Mas eu vou resumir para você entender. Às vezes a pessoa tem preguiça de ler, né? Ouvir, todo mundo ouve. Então, deixa eu explicar rapidamente. Em comemoração à festa dos tabernáculos, mesmo que a pessoa morasse numa casa de alvenaria, e naquela época poucos habitavam em tendas, barracas, na época de Jesus, a pessoa deveria, no quintal da casa dela, ou na laje da casa dela, porque as casas eram feitas com laje em cima, não eram telhas, construir uma barraca. Podia ser de tecido ou podia ser de plantas, de palmas ou outro tipo de vegetação, mas fazer a sua barraca, a sua tenda. E a pessoa, durante 7 dias, cada pessoa em Israel, olha só, naquela semana da festa dos tabernáculos, cada pessoa deveria ficar dormindo na tenda, habitando na tenda, não podia ir para casa, mesmo que ela tivesse uma casa boa, confortável, uma cama confortável, ela não podia ir para lá, ela tinha que ficar na tenda, na barraca que ela construiu na semana dos tabernáculos, e diariamente ir até o templo, né, saindo da tenda, indo até o templo, que é o tabernáculo, dar uma volta completa no altar e voltar para a sua barraca, não para a sua casa, para aquela tenda provisória, para entender que nós somos peregrinos nesse mundo e que a nossa passagem aqui realmente é temporária. E a pessoa deveria fazer isso, cada pessoa, obrigatoriamente, 7 dias seguidos. E no 7º dia, o grande dia da festa, todos iam para o templo, e nesse grande dia, o principal dia, o sumo sacerdote vinha com um vaso de ouro, com água do tanque de Siloé. A palavra Siloé significa o enviado. Aí o sacerdote, no momento máximo da festa dos tabernáculos, derramava a água do tanque de Siloé sobre o altar. E enquanto isso, o povo, todo o povo, deveria clamar: Hosana, Hosana! Que é uma palavra portuguesada, mas no hebraico significa: salva, nós te rogamos. Salva, nós te rogamos. Então, enquanto o sacerdote derramava a água do tanque de Siloé, que significa o enviado, o povo ficava clamando: salva-nos, Senhor, salva-nos, nós te rogamos. Era o auge da festa dos tabernáculos, e nesse dia o povo tinha que dar 7 voltas completas no altar. Tinha, não tem? Que dar 7 voltas completas no altar, semelhantemente ao que os israelitas lá no passado fizeram para conquistar Jericó. Então, a festa dos tabernáculos é uma festa de conquista, é uma festa de vitória. Foi justamente no grande dia da festa dos tabernáculos, no último e grande dia, que Jesus estava lá e ele participou da festa dos tabernáculos. Foi naquele dia, enquanto o sacerdote estava derramando água do tanque de Siloé e o povo clamando por salvação, que Jesus abriu seus braços e ele clamou bem alto, em grande voz. Ele chamou a atenção de todo mundo. Se alguém tem sede, que venha a mim e beba. E a água sendo derramada lá no altar, a água do enviado. Se alguém tem sede, que venha a mim e beba. Quem crê em mim, como diz a Escritura, rios de água viva correrão de dentro do seu ventre. E o apóstolo João anotou o seguinte: e isto disse ele a respeito do Espírito que haveriam de receber os que nele crescem, porque o Espírito Santo ainda não havia sido dado, por Jesus Cristo não ter ainda sido glorificado. Então, naquele momento máximo da festa dos tabernáculos, o que ficou mostrado pelo próprio Senhor? Que o desejo de Davi, o desejo de todo mundo, era morar no tabernáculo, não é isso? Senhor, quem habitará no teu tabernáculo? Quem é puro, isso, fala a verdade, não é? Não é isso? Quem não engana ninguém, quem não difama, etc. O desejo de Davi e de todos os israelitas era ter dignidade para morar no tabernáculo. Só que Jesus está fazendo diferente ali. Ele está dizendo: não é você que vai morar no tabernáculo, sou eu que vou morar dentro de você. Rios de água viva fluirão de dentro do teu ventre. Primeira carta de Paulo aos Coríntios, capítulo 3, versículo 16, está escrito assim: ora, não sabeis que o vosso corpo é o templo do Espírito Santo e que o Espírito de Deus habita em vós? Então, qual é a festa dos tabernáculos hoje? Não é você habitando no tabernáculo de Deus. É o Espírito Santo de Deus habitando dentro do teu tabernáculo. E eu vou te dizer, hoje o Espírito de Deus quer fazer uma morada poderosa dentro de você. Rios de água viva correrão de dentro do teu ventre. Nunca mais você terá sede. Você poderá atravessar o deserto desta vida e Deus estará dentro de você. Esta é a festa. E a festa dos tabernáculos se cumpriu. Eu quero que você entre nessa festa, porque Jesus quer dar essa festa dentro de você. Lá no livro de Apocalipse, capítulo 3, versículo 20, tem um versículo que você conhece, onde Jesus diz assim: eis que estou à porta e bato. Se alguém ouvir a minha voz, você vê, está aberto para qualquer pessoa. Se alguém ouvir a minha voz e abrir a porta, eu entrarei em sua casa e com ele cearei e ele comigo. Vamos ficar todos de pé agora, porque Jesus quer dar a festa dos tabernáculos dentro de você. Jesus falava assim para os discípulos: o Espírito da verdade, Paráclitos. Paráclitos é o nome grego do Espírito Santo, porque o Evangelho de João foi escrito originalmente em grego. Viu? Não foi escrito em hebraico nem aramaico. Foi escrito em grego. E toda vez que aparece o nome do Espírito Santo no Evangelho de João, no original, é Paráclitos. Na nossa tradução está escrito Consolador, Ajudador e até Advogado. Mas consolador, o que, que ele faz? Só consola quando a gente está triste? O ajudador faz o quê? Só ajuda quando a gente precisa? O advogado o quê? Só defende quando a gente está com problemas? O Espírito Santo é muito mais do que isso. Ele é consolador, ele é ajudador, ele é advogado, mas ele é mais que isso.
2: Ele é a terceira pessoa da Trindade. Paráclitos é o Deus Todo-Poderoso. E Jesus disse: o Espírito da verdade que o mundo não pode receber. Quem é do mundo não tem como receber o Espírito Santo, porque não vê nem o conhece, disse Jesus aos discípulos. Mas vós o conheceis, porque ele habita convosco e estará em vós. Então, naquele momento em que Jesus disse estas palavras, ele era o único ser humano que tinha o Espírito Santo dentro dele. Vós o conheceis porque ele habita convosco, o Espírito da verdade. Então os discípulos conheciam através de Jesus o Espírito da verdade. Mas Jesus disse: mas ele estará em vós. E é lindo, sabe por quê? Paráclitos quer dizer ao lado e Cletos, chamado. Então Jesus disse: alus paráclitos, outro igual a mim, chamado para ficar ao seu lado para sempre. Mas Jesus está dizendo, ele não quer ficar do lado de fora, ao seu lado só. Ele estará em vós. Dentro, você é o tabernáculo do Deus vivo. Pastor, eu quero o Espírito Santo. Qual é a condição para que o Espírito Santo habite em você? Primeiro, que você seja limpo de todos os seus pecados. Porque o Espírito Santo não pode habitar onde há iniquidade. Então o nosso corpo tem que ser purificado de todo o pecado. Essa é a primeira condição. Você não pode ter pecado. Agora, quem sozinho pode dizer, eu sou um santo, eu não tenho pecado nenhum? A palavra de Deus diz que não há ser humano que não peque. Então, na verdade, nenhum de nós poderia receber o Espírito Santo, ser o tabernáculo de Deus, porque nós temos pecados. E aí é que entra Jesus e o seu sacrifício. O pecador entrava no tabernáculo, lembra que eu te expliquei? Ele queria o perdão, então ele levava um cordeirinho puro, sem defeito e sem mancha. Ele colocava a mão sobre o cordeirinho, o sacerdote sacrificava o animalzinho, o seu sangue era derramado e o pecador via que o seu pecado produzia morte. Quem deveria morrer era o pecador, mas o cordeiro morreu no lugar dele. Agora Jesus é o Cordeiro de Deus que tira o pecado do mundo. Então nesse momento você precisa receber Jesus. Você entende isso? Reconhecer, eu sou um pecador, mas eu quero o Espírito Santo. Eu preciso ser perdoado. Eu preciso então me apresentar diante de Deus no tabernáculo com o Cordeiro. Imagina aqui, eu sou o pecador, mas eu, cadê o meu cordeiro? Vamos imaginar que ele é Jesus, né? Jesus, entra comigo agora lá no tabernáculo, me purifica dos meus pecados com teu sangue. Eu creio que o Senhor morreu no meu lugar para me salvar. Esta é a minha fé, o Senhor me purifica agora de todo pecado. Aí Jesus, claro, aí ele tira todo o pecado. Ele é o Cordeiro de Deus que tira o pecado do mundo. Aí, olha só como nós precisamos de novo de Jesus. João Batista pregava dessa maneira: eu, na verdade, vos batizo com água para arrependimento, mas aquele que vem depois de mim é mais poderoso do que eu. Eu não sou digno de me agachar, desatar as correias e carregar as suas sandálias. Ele vos batizará com o Espírito Santo e com fogo. Eu preciso de Jesus para que ele me purifique de todo pecado, e eu preciso dele, porque só ele batiza com Espírito Santo e com fogo. Ele tem poder para colocar o Espírito Santo dentro de mim e dentro de você. Pastor, eu quero Jesus como meu único, suficiente, exclusivo e eterno Salvador.
3: Eu quero que Ele me purifique para que o meu corpo seja o templo, o tabernáculo do Espírito Santo. Eu quero que Ele dê essa festa dentro de mim. Eu quero sentir rios de água viva correndo de dentro do meu ventre, saltando para a vida eterna. Eu quero sentir o poder de Deus jorrar dentro de mim. Eu quero transbordar da presença de Deus. E é por isso que eu preciso de Jesus. É por isso que eu quero entregar minha vida para Jesus, porque é só Jesus que batiza com o Espírito Santo. Primeira coisa, entregar a vida para Jesus. Eu quero que você hoje tenha esta fé. Jesus disse: quem crê em mim, como diz a Escritura. Quero que você creia como diz a palavra. Quero que você creia. Porque se você crer agora mesmo, todos os teus pecados serão perdoados e ele será retirado de você. O sangue de Jesus vai te purificar de todo o pecado. Ele vai zerar o teu passado como se você nunca tivesse pecado, e ele vai escrever o teu nome no livro da vida do Cordeiro. Ter a certeza da salvação. Quero que você creia, porque hoje, se você crer, você vai voltar para casa sem nenhum pecado. E mais, se você crer e continuar crendo, você vai voltar para casa cheio, cheia do Espírito Santo de Deus. É muita bênção que Ele preparou para você. É a festa dos tabernáculos. Quem aqui, ouvindo a palavra, quer a purificação dos pecados, quer o perdão? Quem aqui quer receber Jesus como único, suficiente, exclusivo e eterno Salvador? Ergue tua mão direita assim bem alto, não tenha vergonha não. Ergue bem alto a tua mão, diga com a tua boca: eu quero, Senhor, eu quero. Todos que ergueram as mãos, vem aqui para frente, por favor. Vem para cá, pede licença. E eu vou te esperar de joelhos, tá? Eu vou ficar aqui ajoelhado te esperando. E a igreja vai aplaudir e glorificar ao Senhor por cada vida que está chegando. E está chegando muita gente. Ô glória, vamos aplaudir mais ao Senhor. Ô glória, é a melhor coisa que vocês estão fazendo. É a melhor decisão que vocês já tomaram na vida. Decidir uma carreira é legal. Ah, eu vou ser médico, vou ser advogado, vou ser publicitário, vou ser engenheiro, vou ser arquiteto, né? É muito legal você ser empresário, é legal você decidir a sua carreira. É uma emoção muito grande. É legal também você decidir com quem você vai casar, construir um lar, uma família, tudo isso é legal. Mas muito mais legal foi o que você fez agora. Você disse: Jesus é o meu único Salvador. Isso é maravilhoso. Permanece aqui. Está chorando de alegria, né? É de alegria, né? Está feliz? Eu quero chamar aqui na frente os filhos pródigos. Meu amado, minha amada, preste atenção. Você que está sem igreja nenhuma, ou você que não está frequentando nenhuma igreja, só acompanha de longe. Quero falar com você. Jesus disse assim: o filho do homem virá num momento em que ninguém imagina. Nós estamos vivendo a época descrita por Jesus lá em Mateus 24 e 25. Leia depois as profecias. Você vai ver o retrato

Mas as pessoas estão esfriando, não estão indo para a igreja, não estão buscando ao Senhor, não estão firmes no caminho. Repare que as igrejas estão se distanciando do verdadeiro evangelho. As igrejas estão se desviando, não é o povo mais que está desviando. O povo já desviou faz tempo. As igrejas estão se desviando hoje em dia. Nós estamos vivendo uma época perfeita. A qualquer momento Jesus vai voltar. E você, filho pródigo, filha pródiga, que conhece a palavra tanto quanto eu, sabe que se Jesus mandar tocar a trombeta e você não estiver em comunhão com Ele, você não subirá e ficará para a grande tribulação. E se o mundo hoje já está uma tribulação, imagine como será isso daqui depois que todos os salvos e o Espírito Santo for retirado da terra. Imagine como ficará esse mundo na grande tribulação. Se agora já não está fácil, imagine sem o Espírito Santo. Imagine sem os salvos que são o sal da terra. Jesus dizia assim: vós sois o sal da terra. Para que serviu o sal naquela época? Não só para temperar e dar sabor, mas para conservar o alimento, porque eles não tinham geladeira. Sem o sal, o alimento apodrecia. Imagine quando Jesus retirar os salvos da terra, retirar o sal da terra, como esse planeta vai apodrecer. Pastor, já está apodrecido. É, mas você não tem noção de como vai ficar isso daqui. Os homens desejarão morrer. A morte parecerá o melhor acontecimento para quem continuar aqui durante a grande tribulação. Então, meu filho pródigo, minha filha pródiga, você pensa que Deus desistiu de você? Você pensa que porque você se desviou, se afastou, Jesus não quer mais saber de você? Pelo contrário. Quando Jesus contou a parábola do filho pródigo, ele contou que quando o filho voltou, o pai correu ao encontro dele. O pai o abraçou, o pai o beijou, o pai tirou aquelas roupas de farrapos, e ele estava descalço, colocou uma sandália nova nos seus pés, colocou roupas novas sobre ele, roupas limpas e um anel de poder no dedo para dizer: esse é meu filho, amém? Então hoje, filho pródigo, só falta você dizer: eu voltarei para a casa do meu pai, e o pai não vai te recusar, não haverá nenhuma palavra de censura. Não haverá nenhuma crítica. O pai não dirá: ah, se deu mal lá no mundo, não quero nem saber de você mais. Não, o pai não dirá isso. Ele vai mandar, pelo contrário, dar uma festa para te homenagear. Jesus diz que vai ter festa no céu se você voltar agora. Viu? Todos que estão sem igreja, em nome de Jesus, eu desamarro a tua vida. Vem aqui para frente agora. Jesus profetizou que muitos, muitos, muitos ficariam sem azeite. Cochilar todos iremos. Leia no livro Paráclitos. Cochilar todos cochilaremos. A parábola das virgens explica isso. 5 eram prudentes e 5 eram insensatas. As prudentes levaram azeite extra na vasilha. As insensatas não, só tinham azeite ali naquela candeia, naquela lamparina. Mas dormiram todas, porque o noivo estava demorando. Veja, todas eram virgens, todas tinham azeite, todas dormiram, porque o noivo estava demorando. Parece que Jesus está demorando muito, né? Mas à meia-noite ouviu-se um grito, um aviso: o noivo vem! Aí elas acordaram e se arrumaram de última hora, mas as insensatas, quando olharam para as lâmpadas, elas estavam apagadas e se apagando, porque não tinham mais azeite para entrar com o noivo na câmara. Mas as prudentes levaram azeite extra numa vasilha. Leia o livro Paráclito, você vai ver isso. E elas levaram azeite extra que daria para esperar o tempo necessário até a chegada do noivo.
O azeite é o símbolo do Espírito

0: Santo. Não basta todas serem virgens, não basta todas estarem esperando o noivo. O que preciso, o que todos nós precisamos é o Espírito Santo. É isso que vai garantir a nossa entrada quando Jesus voltar. Então, todos que ainda não falam línguas estranhas, todos que ainda não são batizados com o Espírito Santo e com fogo, vocês estão sem azeite. Vem aqui para frente, vem aqui para frente, vem para frente. Os obreiros, por favor, fiquem olhando as coisas que as pessoas deixam nas cadeiras, para ninguém mexer em bolsa de ninguém. Nós precisamos desse azeite, porque senão a nossa lâmpada se apaga. E eu quero que você me prometa que você vai ler o livro Paráclitos 2 vezes até o próximo domingo. Viu? Se alguém chegou mais tarde e não ganhou o livro Paráclitos, não se preocupe que depois daremos. Mas eu quero que você prometa que você vai ler 2 vezes esse livro até o próximo domingo. É fácil ler. Pastor, nunca consegui ler um livro inteiro. E esse você vai ler mais do que 2 vezes. Você vai se apaixonar. Um rapaz deu o seguinte testemunho sobre esse livro Paráclitos. Ele falou assim: pastor, eu li o Espírito Santo escrito pelo Billy Graham. Eu li Bom Dia Espírito Santo escrito pelo Benny Hinn. E agora eu li o Paráclitos. E a conclusão que eu cheguei ao ler Paráclitos é que eu não sabia nada do Espírito Santo. Você vai ler este livro Paráclitos porque ele foi inspirado pelo Espírito Santo. Ele está mostrando o que quer de você. Por isso que eu quero que você leia 2 vezes. Porque nós estamos vivendo esse tempo. Eu não sei o dia nem a hora, mas eu estou avisado. Eu tenho que vigiar e orar, e eu tenho que ter o azeite. Amém? Você vê o que significa 10 virgens ali na parábola? 10 pessoas salvas. E o número 10 na Bíblia é o número de totalidade, quer dizer, significa todos os salvos. Amém? Mas 5 não tem, a metade não tem o Espírito Santo. A metade não tem. E não vai dar tempo de buscar o azeite quando o noivo chegar, porque além dele recolher os salvos, ele vai tirar o Espírito Santo também. Por isso que as outras que saíram para buscar azeite ficaram do lado de fora, porque não havia mais azeite, o Espírito Santo já tinha sido retirado. Você está pegando a coisa? Então hoje nós vamos fazer a busca do Espírito Santo aqui. Amém? Hoje nós vamos orar e você vai ser cheio de azeite. Jesus vai acender a chama do Espírito em você. Quero falar com você que está assistindo esta mensagem pela TV, ou pelo youtube.com/joanribe, ou pelo facebook.com/joanribe, ou baixou o aplicativo dos pregadores do telhado. Você que está assistindo esta mensagem, algum pregador do telhado te deu, mandou você assistir, quer entregar a vida para Jesus, quer voltar para Jesus, se ajoelha ao lado do teu televisor, se ajoelha ao lado do teu computador. E quem estiver ouvindo pela rádio, à distância, em qualquer lugar, quer entregar a vida para Jesus ou voltar para Jesus, se ajoelha ao lado do teu rádio. E se não for possível se ajoelhar, porque você está em hospital, ou está em trânsito, ou está dirigindo, então faça assim, coloque a mão direita sobre o teu coração. Vamos dobrar os nossos joelhos diante do altar. E quem está à distância, se possível, se ajoelhe ao lado do rádio, ao lado do computador, ao lado do televisor. Se não puder ajoelhar, não tem problema, viu? Pastor, ele não consegue ajoelhar, não tem problema nenhum. Em espírito, pode se ajoelhar. Amém? Amém? Então você que se ajoelhou, está com a mão direita sobre o coração, ore assim comigo: meu Deus e meu Pai.
1: Meu Deus e meu Pai.
0: Ele ouve? Também não. Ele entende os lábios, né? Também não? É. Mas entende os lábios? Então todo mundo: meu Deus e meu Pai.
1: Meu Deus e meu Pai.
0: Eu ouvi a tua palavra.
1: Eu ouvi a tua palavra.
0: E preciso
1: de purificação.
0: Porque aprendi
1: com o Senhor Jesus.
0: Que é o Senhor, que quer morar dentro de mim e transformar o meu corpo no teu tabernáculo. E eu sei que o Senhor só habita em quem é puro de coração. Eu não tenho pureza própria. É por isso que eu me apresento diante de ti com o meu Cordeiro, com o Senhor Jesus, que derramou o seu sangue lá na cruz para me purificar de todo pecado. Morreu o inocente no meu lugar, morreu o justo pelos injustos, morreu o santo pelos pecadores, morreu ele por mim, e eu declaro que o Senhor Jesus é o meu único, suficiente, exclusivo e eterno Salvador. Me purifica, Senhor, de todo pecado, e prepara o meu corpo para ser o teu templo, o teu tabernáculo, porque eu quero a tua presença correndo, transbordando e jorrando dentro de mim. Eu quero ser uma pessoa transbordante da tua glória. Meu Deus querido, ouve a minha oração. Me purifica agora com o sangue de Jesus e escreve o meu nome no livro da vida, porque ele é o meu único, suficiente, exclusivo e eterno Salvador para todo sempre. Amém.
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1: Um homem saiu em uma viagem de avião. Era um homem que acreditava em Deus e sabia que Deus estaria com ele, dando-lhe proteção. Durante a viagem, quando sobrevoavam o mar, um dos motores falhou e o piloto teve de fazer um pouso forçado no oceano. Quase todos morreram, mas o homem conseguiu agarrar-se a alguma coisa que o conservou na superfície. Ficou boiando à deriva por muito tempo, até dar em uma ilha não habitada. Ao chegar à praia, cansado porém vivo, agradeceu a Deus por aquele livramento maravilhoso da morte. Ele se alimentou de peixes e ervas. Conseguiu derrubar algumas árvores e, com muito esforço, construiu um abrigo tosco com paus e folhas que o protegia do sol e da chuva e onde podia passar a noite. O homem ficou todo satisfeito e mais uma vez agradeceu a Deus, porque agora podia dormir sem medo dos animais selvagens que talvez pudessem existir na ilha. Um dia, ele estava pescando e havia apanhado muitos peixes. Tendo conseguido comida abundante, estava satisfeito com o resultado da pesca. Entretanto, ao voltar-se na direção de sua casa, qual não foi sua decepção ao vê-la em chamas? Sentou-se numa pedra e pôs-se a lamentar e chorar. Deus, como o Senhor pôde fazer isto comigo? O Senhor sabe que eu preciso muito desta casa para me abrigar e a deixou-se queimar inteira. O Senhor não tem compaixão de mim? Nesse momento, uma mão pousou no seu ombro e ele ouviu uma voz lhe dizendo: vamos, rapaz. O homem se virou boquiaberto a fim de verificar quem falava com ele, e qual não foi sua surpresa ao ver à sua frente um marinheiro que lhe disse novamente: vamos, rapaz, nós viemos buscá-lo. Como é possível? Como vocês souberam que eu estava aqui? E o marinheiro respondeu: ora, amigo, vimos os sinais de fumaça que você fez, pedindo socorro. O capitão ordenou que o navio parasse e que eu viesse buscá-lo naquele bote ali adiante. Os dois entraram no bote e se dirigiram para o navio que o levaria em segurança de volta para sua família e para a vida. Quantas vezes nossa casa queima e nós gritamos como esse homem? Na Bíblia Sagrada lemos que todas as coisas contribuem para o bem daqueles que amam a Deus. Às vezes, é muito difícil aceitar isso, mas é assim que funciona. É preciso acreditar e confiar. Siga seu coração e a resposta lhe será dada.

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